0: Essa é uma clássica da nossa música popular brasileira. Fica comigo, Placa Luminosa. Depois do intervalo, tem a sua história de amor. Não saia daí.
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2: Drops! O ator Igor Hickley está vivendo um momento especial na carreira. Depois de anos longe das novelas da TV Globo, ele está de volta ao horário nobre na trama Quem Ama Cuida. E o retorno vem em família. O filho do ator, o Antônio Caramelo, também fará parte do elenco e dividirá cenas com o pai e com a atriz Jennifer Nascimento. Empolgado, Igor disse que esperava muito por esse momento e definiu a experiência como importante para sua trajetória. Na novela, ele vai interpretar um professor de dança com personalidade ambiciosa e traços de vilania. A produção tem texto de Valcir Carrasco e estreia no dia 15 de maio.
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11: Olá, Aninha, boa noite. Eu adoro o seu programa, me chamo Bárbara e eu achei até que eu estava ficando louca. E eu posso explicar. Eu tive uma relação à distância durante meses e quando eu percebi, estávamos tão envolvidos sem nem mesmo nos conhecer pessoalmente. Eu me perguntava como isso seria possível. Cheguei a consultar até mesmo um terapeuta. Na minha cabeça, só poderia ser carência, loucura. Mas não. Aconteceu. A gente se conheceu pessoalmente e foi incrível. Eu teimava em não acreditar, mas sim, estávamos finalmente juntos, namorando e tudo estava dando certo. O nosso namoro já dura 1 ano e 3 meses e o julho foi o melhor presente que eu poderia ganhar em 2026. E assim como você, eu também gosto do Phil Collins e por isso eu gostaria de ouvir Another Day in Paradise.

Por aqui, Maroon 5, What Lovers Do. Antes, Marina Lima, Nada Por Mim. Música que a Mônica Santos nos pediu. Final do telefone 6624. Mônica, muito obrigada pela sua participação. Um beijo também para o Joselito, final do telefone 1944. E um beijo para a Mari, final do telefone 2624.

0: Hora do nosso intervalo, hora de encerrar a sequência com Coco Calais, Falling For You. Já já eu volto para te fazer companhia nesta quinta-feira à noite.
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4: Eu percebo que tem muitas pessoas que acreditam fielmente que a sorte é que faz a diferença na vida de fulano ou beltrano. Mas não, é a habilidade que nos coloca em oportunidades que jamais imaginamos. Você tem um dom, um talento, habilidade que é só sua. E você deve desenvolver e aprimorar isso que você já tem. Agora, Air Supply. Aula

Pieces of Me com Ashley Simpson. Antes, Tim Maia, Paixão Antiga. Um beijo para o Glauco. Ana, sou caminhoneiro e adoro seu programa. Obrigada, Glauco, pela participação e bom trabalho para você. Eu aproveito e mando um abração para todos os caminhoneiros que estão curtindo a gente. Um beijo também para a Giovana, final do telefone 3091. Aninha, eu adoro seu programa e gostaria de ouvir Roupa Nova. A gente sempre toca, Gi. Obrigada pela sua participação. Logo, logo você curte.

0: Ana Carolina encerra aí muito bem o No Ritmo do Amor desta quinta-feira com Nada Pra Mim. Antes, Whitesnake, Is This Love. Muito obrigada pela sua companhia. Você pode participar a hora que você quiser. A gente prepara tudo com muito carinho pra você. O nosso WhatsApp é o 3499-136-2203. Beijo da Ruiva. Fica bem.
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2: A Fórmula 1 pode ter uma surpresa no calendário de 2026. A FIA estuda a possibilidade de realizar o GP da Turquia ainda este ano, caso a situação no Oriente Médio impeça o retorno das provas do Bahrein e da Arábia Saudita. As duas etapas foram retiradas do calendário em abril por conta dos conflitos na região. Agora, a federação tenta encaixar pelo menos uma delas mais para frente, mas já trabalha com Istambul como o plano B. O circuito de Istambul Park já tem acordo para voltar à Fórmula 1 em 2027, mas a FIA admite antecipar o retorno se a guerra continuar. O presidente da FIA, Mohamed Ben Sulayem, afirmou que a segurança vem em primeiro lugar e não descartou novos cancelamentos no fim da temporada, inclusive das etapas do Qatar e de Abu Dhabi. Por enquanto, a próxima corrida de Fórmula 1 segue confirmada para o dia 24 de maio no Canadá.
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10: Uma comissão mista do Congresso Nacional aprovou a medida que prevê a renovação automática da Carteira Nacional de Habilitação para motoristas cadastrados no Registro Nacional Positivo de Condutores, o chamado Cadastro do Bom Condutor. O relatório apresentado pelo senador Renan Filho manteve a obrigatoriedade do exame médico para a renovação da CNH, diferente da proposta original do governo, que dispensava essa etapa. O texto também prevê que a CNH digital passe a ser prioridade e a versão impressa ficará disponível apenas se o motorista quiser. Outra mudança define que o valor dos exames médicos terá um preço nacional, com reajuste baseado na inflação. A proposta segue agora para votação no plenário da Câmara dos Deputados e depois no Senado Federal.
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4: A FIFA liberou os jogadores convocados para a Copa do Mundo a disputarem a última rodada da fase de grupos da Libertadores e da Sul-Americana. A decisão veio após um pedido da Conmebol, que queria igualar a situação dos clubes sul-americanos com as equipes europeias que terão atletas envolvidos na final da Champions League. Com isso, jogadores convocados poderão entrar em campo entre os dias 25 e 29 de maio, mesmo com o regulamento da Copa prevendo apresentação à seleção. A partir do dia 25, a medida beneficia diretamente 13 clubes brasileiros que estão nas competições continentais. Entre eles, Flamengo, Palmeiras, Corinthians, São Paulo, Botafogo, Grêmio e Vasco. A exceção, no entanto, não vale para o Brasileirão. Isso significa que os clubes devem ter desfalques nas rodadas nacionais do fim de maio. Vale lembrar que a lista final dos convocados de Carlo Ancelotti para a Copa do Mundo acontece na próxima segunda, dia 18 de maio, às 5 da tarde, no Museu do Amanhã, no Rio de Janeiro.
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9: Vamos de esclarecimento sobre auxílio acidente? Eu tenho certeza que você tem uma dessas dúvidas. Só recebe auxílio acidente quem sofreu acidente de trabalho? Não. O auxílio acidente vale para acidentes de qualquer natureza. Acidentes sofridos no trânsito, em casa, na rua. Então, mesmo que você não sofra um acidente trabalhando ou no trabalho, você pode ter direito a receber auxílio acidente do INSS. Preciso parar de trabalhar para receber? De jeito nenhum. O auxílio acidente é pago mesmo que a pessoa continue trabalhando. É como se ela recebesse uma renda extra. O que precisa para ter direito ao auxílio acidente? Você precisa provar que desse acidente sofrido no trabalho ou fora do trabalho, ficou uma sequela permanente que reduz a sua capacidade de trabalho. E que o acidentado tenha vínculo contributivo com o INSS na condição de empregado ou empregada doméstica, ou seja, um registro em carteira de trabalho. Posso receber junto com a aposentadoria? De jeito nenhum. O auxílio acidente ele é pago até a pessoa morrer ou até se aposentar. Então, a aposentadoria cessa o pagamento do auxílio acidente.
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0: 11 horas e 6 minutos.

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6: A Fórmula 1 pode ter uma surpresa no calendário de 2026. A FIA estuda a possibilidade de realizar o GP da Turquia ainda este ano, caso a situação no Oriente Médio impeça o retorno das provas do Bahrein e da Arábia Saudita. As duas etapas foram retiradas do calendário em abril por conta dos conflitos na região. Agora, a federação tenta encaixar pelo menos uma delas mais para frente, mas já trabalha com Istambul como o plano B. O circuito de Istambul Park já tem acordo para voltar à Fórmula 1 em 2027, mas a FIA admite antecipar o retorno se a guerra continuar. O presidente da FIA, Mohamed Ben Sulayem, afirmou que a segurança vem em primeiro lugar e não descartou novos cancelamentos no fim da temporada, inclusive das etapas do Qatar e de Abu Dhabi. Por enquanto, a próxima corrida de Fórmula 1 segue confirmada para o dia 24 de maio no Canadá.
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tinha suspirado, tinha beijado o papel devotamente. Era a primeira vez que lhe escreviam aquelas sentimentalidades. E o seu orgulho dilatava-se ao calor amoroso que saía delas, como um corpo ressequido que se estira num banho térmico. Sentia um acréscimo de estima por si mesma e parecia-lhe que entrava enfim numa existência superiormente interessante, onde cada hora tinha o seu encanto diferente, cada passo produzia um êxtase e a alma se

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1: Uma hora e um minuto.
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1: Duas horas em ponto. Sim.

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É esse o vírus que eu sugiro que você contraia.

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1: Três horas e dois minutos.
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1: Quatro horas e dois minutos.

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1: 5 horas em ponto.
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0: Obrigado, Senhor, por mais um dia de vida. Obrigado, Senhor, pela saúde. Obrigado, Senhor, por mais um programa na 107. Hoje é... Que dia que é hoje, prima? Hoje é 9 de maio de 2025. 26, prima, acorda. É, 2026. Bom dia, meus amigos, minhas amigas. Que Deus entre no seu lar, levando a paz, o amor, a saúde e a alegria. Louvemos ao Senhor, porque Ele é bom. Louvemos ao Senhor, porque é bom estar com vida. Se dirigir, não beba. Se beber, não dirija. Preserve a vida, porque a vida é um dom de Deus. E lembre-se, amigo, sempre atrair uma bola a uma criança. No pique, no carinho, na alegria do programa da Boia. Agora deu certo aí, primo. Tava meio complicado aqui, agora tá tudo certo, né? Então tá bom. No pique, no carinho, na alegria do programa da Boia, até às 8h30 hoje, sabadão, iremos com vocês com muita moda bonita nesta manhã gostosa de sábado. 9 de maio, 2026. Bom dia, meus amigos, minhas amigas. Que Deus leve a paz aí à humanidade. Tá no ar, programa do Zé da Boia. No pique, no carinho, na alegria do programa da Boia. 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No pique, no carinho, na alegria do programa do Zé da Boia. Tá ligadinho aqui com a gente, prima? Quem que mandou aqui, prima? É o Marcos, o Marcão. É o Marcão, prima, da padaria do Bosque, que tá no pique, no carinho, na alegria do programa do Zé da Boia. Antônio Marcos Matos, do Bosque da Princesa. Aqui, quem tá aqui, prima? Boa noite. Essa rádio que possa mandar mensagem que chega até penitenciária. Ah, vazei. Penitenciária de Joinville. Não é, não. Um abraço aí para quem mandou. Ô, prima, bom dia, Zé da Boia. Toca aí a volta da guerra. Manda para todos ouvindo seu programa. Deus abençoe seu sábado. Mas não é possível. Vamos à luta, André. Mas que a luta? O quê, Darcy? Já está aposentado. Mas vai na luta para quê, homem? Ô, Darcy, fica tranquilo, homem. Mas que coisa, prima. O Darcy do Mariária. O homem vai à luta, vai nada. O Darcy agora é curtir a vida, meu compadre. Um abraço aí, Darcy. Tá tudo certinho aí? Obrigado pelo carinho, pela audiência, né, prima? A gente brinca tudo, mas o certo seria isso, né, prima? Chegar a uma certa idade, a pessoa só curtir aquela vida gostosa que ele fez durante a vida toda. Mas aqui no Brasil, com o salário que pagar aos povos, né, prima? O povo, salário milionário que paga ao povo, dá certinho para morrer de fome. O coitado do aposentado aposenta, poderia ter uma vida, final de vida tranquila, tem que trabalhar de novo para poder se manter, ele se manter. Imagine a família, né, prima? Mas é lamentável, por isso que eu falo. Brasil, daqui pra frente, só pra trás, companheiro. 5h09 em Pindamonhangaba. O Paulo Beraldo tá com a gente. Louvemos ao Senhor porque ele é bom. Louvemos ao Senhor porque é bom estar com vida, né, Paulo? Tá tudo certinho aí? Então tá bom. Ana Lúcia, esposa, Gisélia Camila aqui no Brasil. Na Pensilvânia, lá tá o Tagranete, os netinhos que Deus proteja a Paulana, toda a família Beraldo, nesta manhã de sabadão. Um beijo grande para vocês aí. O Joaquim do Supermercado Excelso já está com a gente também, viu, primo? Um abraço pro gerentão Joaquim do Supermercado Excelso, no pique, no carinho, na alegria do programa da Boia. Um abraço para toda a família aí. Bom dia, Santa Boia. Toca uma música para a esposa Roberta, para Jaqueline, seu Antônio, Gasparinho da Guarda. O Juarez da Guarda, né, prima? E o Gasparinho não é da Guarda. O Gasparinho está lá para os Correga Labaium. E também a dona Rosário, João Batista e a irmã Maria. O seu Joaquim, a dona Maria, o Mário do Vila Rica. Também o Diniz. Bom dia, Santa Boia. Deus está contigo sempre. Abraço, Diniz. Amém. Também estamos aqui com o Ivan Araújo, prima. Bom dia, Santa Boia. Estamos ligados na programação. Ótimo final de semana. Amém. Nosso amigo Paulo Beraldo agradecendo. Bom dia. Abençoado a todos nós. É o Fu, prima. Está lá o Fu e o Cuba. O Fu Cuba. E a Sandra, o pai do Cazumbá. Ele estava com um problema aí, viu, prima? Isso. Deu uma diarreia no Cazumbá. Eles estavam levar o Cazumbá até lá no Escorrega Lavaium. Lá tem um médico especialista. Levaram o menino lá para cuidar dele. Agora tá bom, já entregou por lá pro pai de Tugordo e pra mãe Terezinha, né? O Fu e a Sandra são padrinho. Padrinho é pai, não adianta querer fugir da responsabilidade, viu, Fu? É, tava com diarreia. Ele comeu bucho de bode. Comeu bucho de bode, junto com bucho de urubu. Deu uma diarreia no caboclinho, o nosso amigo Cazumbá. Aí o Fu levou ele lá pro Escorrega Lavaiú, tem um médico especialista lá em bucho de urubu. Aí deu uma ajeitada no homem. Ô, prima, já são 5:11 em Pindamonhangaba, para de falar besteira. Tem gente querendo ouvir música já, prima. Mas que coisa! Tá ligadinho na gente, o Darcísio Mariola. Daqui a pouco nós vamos mandar a bota da guerra aí. O que é o Narciso Cassim? Logo cedo, mas não é possível um negócio desse. O que foi, homem?
1: Bom dia, Zé da Boia. Hoje é dia de ir na feira comprar abóbora, Zé da Boia. Ô Zé, que hora é agora aí?
0: Agora são 5:11. Nosso amigo Narciso Cassim, ele está até amarelo, tanto de comer abóbora. Mas que coisa, né? Mas tá aí. Mas não, ele não fez o L não, mas está pagando junto também. Bom dia, Zé da Boia, aqui é o Marião do Campo Alegre. Um ótimo sábado. Que as bênçãos de Deus cheguem até você. Amém. Obrigado, Marião. Que Deus proteja a família aí. Quem mais está aqui, prima? Bom dia, Zé da Boia. Estou indo para o velório de um grande amigo. Belo morador do Castolina. Belo, o nome dele é Belo. Põe o nome do homem que morreu, poxa. Mas não é possível um negócio desse. Também está aqui com a gente, prima. Quem que mandou aqui para nós? É a nossa amigo Kita, o Zizo, a Vilma, Daniel, a Josana. Feliz sábado para todos nós. Dia de agradecer a Deus por todas as bênçãos. Ótimo fim de semana, amém. Nosso amigo Zizo, aqui está Vilma, Daniel, Josana, Ana Lívia, Luca. Está tudo ligado com a gente, prima? Está no pique, no carinho, na alegria do programa Dia da Boia? Bom dia, obrigado pelo carinho, pela audiência. 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

0: 5:20.
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3: Calma aí, mulher. Vai devagar, prima, vai devagar. São 5:21. Vou lá pro Darcy do Maria Aurélia aí, a volta da guerra. Já ouviu, né, prima? Um abraço aí. Obrigado pelo carinho, pela audiência. O Pum mandando um abraço pra nós também, outro pra vocês aí. Também o Marião lá do Campo Alegre, né, primo? Já tá no pique, no carinho, na alegria. Que as bênçãos de Deus cheguem até você. Obrigado, Marião! Tá tudo ligado, prima. Um beijo grande pra vocês. Uma abençoada manhã de sabadão. Hoje é 9 de maio de 2026. Tem o sorteio da sandália pra mãe da loja do Guarani. Tem o queijo do Ribeirão Grande Laticínio. Ah, o que mais que tem, prima? O bolo saboroso, delicioso da nossa amiga Márcia. Também tem 50 salgados para um, 50 para outro, da padaria do Bosque. Então manda o seu zap, é 992-245660. O Darcy está agradecendo aqui. Valeu, você é 10. Modão, modão, né, Darcy? Darcy, daqui a pouco eu vou pôr uns tangos aí, viu? Prepara o cambito aí para dançar um tango. Para dançar um tango, prima. 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E frente ao DSM, tá lá, seu Benza, dona Fátima e o Leandro. 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Daqui a pouco trabalhando lá, né, prima? Mari, Giovana, Kelly, Natália, Marcela, Crélia, a Ana, a Raíssa, o Guarda Belo, o nosso amigo Blas. Estão todos ligados, né, prima? Olha a hora, 5:23, manda moda, Goiano. O que que é, prima? Ah, vai entrar daqui a pouco a propaganda da emissora, viu? Então vamos pôr aí uma moda bacana aí, com o Goiano Paranaense, né? Aqui tá marcando o que Jesus nos ensinou. E o nome da música correto é O Poder do Criador, né, prima? Que moda bacana. Não interessa o nome dela, mas que ela tem um conteúdo bacana demais da conta. Manda pra turma aí, prima. Manda lá pra dona Alzira. A dona Alzira gosta, viu? A dona Alzira, a dona Ângela, o seu Sérgio Garcia. Ô, prima, a dona Tereza, a mãe do Paulão, da Droga Lar. Tá tudo ligado. Ô, gente, mas não é possível um negócio desse. Manda um zapa. Ô, prima, e a minha amiga Terezinha tá mandando aqui. O Fu já levou o menino de volta, viu, Terezinha? O Fu, ele ficou com o menino no mês passado, né? Aí o menino comeu lá numa... Foi numa festa lá, não sei de onde lá. Eles comeram bucho de urubu, mas deu uma diarreia, desinteria danada no menino. Aí o Fu teve que correr pro médico. Lá no Escorrega Lavaril tem um médico especialista em bucho de urubu. Aí deram uma ajeitada no menino. Deram uma ajeitada no menino e tá chegando aí, viu? Ele chega nessa madrugada aqui e vai entregar o Cazumbá certinho aí pro Dito Gordo, pra Terezinha, que é os filhos aí, que é o filho do Dito Gordo e da Terezinha, e afilhado do Fu e da Sandra. Eles foram lá pro Escorrega Lavaril, foram passear, nadar, né? O menino vai comer bucho de urubu. Mas que coisa! Não é possível um negócio desse. Quase matou o menino. Ei, Fu, toma cuidado na próxima viagem, viu?

0: 5:27.
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3: Cinco horas e 31 minutos.
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7: Carma aí, gorda, são 5h32. Bom dia lá pro Dito Gorda Terezinha, que estão com a gente. Também o Narciso Cassim, que quer falar com o Zé da Boia. Manda um zapa, Narciso. Bom dia, Meire César. Bom dia, Zé da Boia, quero participar do sorteio. Rosângela Meire Mara Aparecida César Costa, bairro Ouro Verde, tá participando. Zé, imagina quando saiu o gás do menino. Na mata até o cachorro do vizinho. Mas não é possível um negócio desse. Comer bucho de urubu. A turma não tem jeito. Foi dar bucho de urubu pro menino. Quase matou o coitado do Cazumba. Ô, prima, no pique, no carinho, na alegria. 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São 5 horas e 33 minutos em Pindamonhangaba. 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Hoje, sabadão, está no asfalto, na mesma direção que fica durante a semana, só que está lá no asfalto, viu? A Barraca da Esmeralda, um beijo para ele e para a Esmeralda, o primo aí, os nossos amigos também já estão vendendo lá já, prima, já, mas já são 5h30, passou já das 5h30, 5h35, já está lá montada e vendendo já. 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Embaixo do pé de pé, subindo o calçadão da feira, está o Alex Gaúcho. O Guilherme Castilho, o garotinho lá dos Escorrega Labaiú, né, prima? É o distrito de Pelotas. Tá lá ligadinho com a gente. O Guilherme Castilho e o Alex Gaúcho. E o seu Antônio, um abraço grande para vocês aí. Jaqueline, bom dia. Bom dia, Zé da Boia. Que Deus abençoe seu dia. Amém. Mas não é possível um negócio desse, né, Jaque? Tá tudo certinho aí, querida? Um beijo grande para você, viu? Ah, também tá ligadinho o seu Cesarino, o seu Toninho, lá no Lar Irmã Terezinha. E no Lar São Vicente de Paula está lá o Francisco Esposino, também o Vicente Jaguaribe, o Daniel Oliveira, tão ligadinho com a gente, os nossos irmãos e irmãs dos lares. Bom dia para Ana, pro Sérgio, a irmã e cunhada, cunhado da Jaque, prima. Ah, vem, vem, coisa boa aí, prima. Manda brasa, Darcy, ó o tango, Darcy.

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0: 5 horas e 42 minutos.
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0: Prima, tá aí, prima.
1: 5:47.
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0: Prima, calma aí que agora nós não toca mais nada. Agora chegou o momento para que possamos receber aí as bênçãos de Deus Todo-Poderoso nesta manhã de sabadão, véspera de Dia das Mães. Ô prima, abra o zap aí para ver quem mandou aqui para nós. Bom dia, que Deus abençoe sempre, meu amigo Zé da Boia. É o Marcos, primo. Marcos, um abraço para você e para a família toda aí. Uma abençoada manhã de sábado. Bom dia, Zé. Difícil parar em pé aqui. Muito vento. Bom final de semana. Vento ou é a Gabriela, prima? A Verinha. É vento ou é a Verinha? Aqui também está um vento danado, viu? E a previsão é que teremos vento aí forte entre hoje e amanhã aqui na nossa também região do Vale do Paraíba. Em todo o estado paulista, uma ventania danada que está vindo lá do sul, né, prima? No sul, lá tem lugar que vai dar mais de 100 km por hora o vento. Mas aqui, na faixa de 50, 60, até 70 por hora. O maior Irineu está falando que está muito vento lá, primo, que não consegue ficar de pé. Essa aí é uma história também dos pessoal que dá uma beiçada na velhinha aí, né, Irineu? É, tem uns que dá uma beiçada na velhinha e se lasca todo. Zé, esse estanco que você tocou, se foi Cláudio de Barro, quando criança conheci eles, pois frequentava a casa de um vizinho. Não é o Cláudio de Barro, não. É o Tião Carreiro, viu, Mário? Mas depois nós vamos tocar o Cláudio de Barro, que já tá na agulha faz tempo aí que eu não toco o tango deles aí. É bacana demais. Ô, prima, chega de nhé, porque agora chegou a hora do quê? Da nossa sagrada oração da manhã, para que possamos ter um dia maravilhoso, que Deus Todo-Poderoso entre no seu lar, meus irmãos e minhas irmãs, levando a paz, o amor, a saúde e a alegria. Louvemos ao Senhor porque Ele é bom, louvemos ao Senhor porque é bom estar com vida. Se dirigir, não beba, se beber, não dirija. Preserve a vida, porque a vida é um dom de Deus. E lembre-se, amigo, sempre atrás de uma bola há uma criança. Coloca aí o copinho de água ao lado do rádio para receber as bênçãos de Deus Todo-Poderoso nesta manhã de sábado. Com a gente, o Nelson Felipe e família. Ana Cláudia e família. A Márcia Cardoso, filho Cristiano no Goiabal. Benedito Gomes e família no Vila Rica. O Luciano Matheus e a Celinha no Crispim. O Nenê Perninha e a Jonas Perninha na Vila Cuia. A Adriana e a Mãe Maria no Xangri-Lá. Dona Lúcia Unai na Água Preta. A Patrícia Carol, Priscila Manu, Pedro Tiririca, a Vera Índia do Santana e o Pelé, João Ribeiro e família no Santana, Joaquim Serralheiro e família no Andrade, Paulo Beraldo e família, também Hidalgina e família, Alexandra Daniela e família no Vila São Paulo, a Delcidora no Jardim Resende, a Dava Cruz e família, Jaqueline e família, Lucimara Bento Rodrigues e o Floriano no Piracuama. O Igor, a esposa Júlia, o Julinho, a dona Sônia, a Ana Paula, a Tetê, a Virgínia, a Juliana, também a Paula, Josias, o Marcelo, o seu Gonçalo e o Itoche na Fazenda Floresta. Também está ligadinho com a gente, prima. O Kleber e a Daniela, Orlando, a dona Cida na Cidade Nova, Francisco e Márcia no Centro, o Carlos e família na Fazenda dos Búfalos na Sapucaia, Arlete Lousada e a dona Geralda, Maria Aparecida Ferreira e a neta Ana Lívia no Cidade Jardim, Mané Ponte e a dona Zuleika e a Nadine no Azeredo, Ivan Araújo e família, Tandão e família, Davi do João do Pulo e família, a mãe Leila, Paula Iris, o Diego, Paulo Brian no Vila Rica, Mário e a esposa Roberta no Vila Rica, seu Joaquim e dona Maria no Vila Rica, a Maria Aparecida em Caçapava, Heraldo e família na Cruz Grande, e Dalina Alisson, Ayala e Camille, João Ferraz e família, família Maradona, Major Batateira e Soraya também está com a gente na nossa oração da manhã. A Bernarda Moraes da Silva, no Bom Sucesso. José Carlos e Família, no Bom Sucesso. A Denil e Família, no Nova Esperança. Ana e Sérgio, em Guaratinguetá. Jordelino e Heroína, lá no bairro das Campinas. Huck e Família, em Moreira César. Dona Matilde e Jadel, no São Benedito. Jesus e Família, na Mombaça. Também Carlos e Família, no Parque São Domingo. Morel Júnior e Família, no Parque São Domingo. Eliane e Família, no Cidade Jardim. Cabeça e Família, em Taubaté. Dona Marisa e Família, na Quadra Coberta. Tadeu Margarete, no Mariáurea. Bruno Cirino, no Maricá, Alice Monteiro no Maricá, a Dona Edna e Família lá em Tremembé, Cobertor e Família no Mariáurea, Maurinho e Família na Fazenda Canegais em Tremembé, Tobi e Família no Xangri-Lá, Seu Ditinho Congueiro e Família, a Ana e o Carlão em Tremembé e toda a família, Patrícia Custódio e Família no Vista Alegre, João Pedro e Família, também está aqui a Ângela Maria e Família no Parque das Nações, o Sidney, o pai da Raíssa no Maricá e toda a família, o Dair Alvarenga em Tremembé, Sidão e a Célia na Alcoa, a Cristiano e Eugênio e a Darilson no Araritama, Regina e Família, Berto e Família, a Bruna e o Arthur na Alcoa, Rita Solange e Família, a Carmen Lúcia e Ariel lá no Mombaça, Benedito e Família na Vila São Benedito, seu Sérgio Garcia, dona Ângela Garcia, no Lessa, Tadeu e Elza, no Andrade. O nosso amigo também, o João Barbosa Siqueira e a família lá no Jardim Princesa. O João de Souza, grande caminhoneiro, a neta Gabriela e na padaria Semear, no Araritama. Também está com a gente aqui, primo Luiz Carlos e a dona Esmerinda, no Vila Rica. O Bento e família no Maricá. Dito Correria, no Bar do Dedé, na Boa Vista. Marcela Karina, tia Inês, no Alto do Cardoso. A Lúcia de Fátima, Maria Wanda, no Santana. Marco Antônio Torquato e família. A dona Elaide e família no Paraguai. O Paulo, a Lúcia, a Dânia, a Simone e o Gil, no Xangri-Lá. Polaco, Polaquim, Farroupilha. Este Porfírio, em Palmital. A Rubenval e família, lá em Porto Alegre. A Anitta, na Nova Herte. O Tonho, a Laura Vanessa e o André da Caeira, então até Janaína e família, também a Maria Eduarda, o Cauã e o Alexandre lá em Londres, na Inglaterra, o Diego Lucas e a Cristina no Bosque, Baiano no Feital, Francisco Espolzino, Vicente Jaguaribe, Daniel Oliveira lá no Lar São Vicente de Paula, o Trigo e a Dona Ivone, Coronel Gilberto de Carvalho e a Dona Isis, Irineu, Nilceia, Ana Cecília, o Pedro também está, o Pedro, né, prima? E o Zé da Varge e a Carolina, lá no Pesque Truta, Ribeirão Grande. Um abraço para vocês aí. Obrigado pelo carinho, pela audiência. A Mauri Godoy e família, a Dona Celi e família, André Beraldo e família, Rosângela Miré no Santana e família, Filipinho César Valença, o Filipinho Neto Bisneto, Chicão César, pai da Maria Grande Santista, Maria Eduarda César, Miriam César e família, também Zé Maria e família no Jardim Heloína, Miriam e família no Parque das Nações, Toninho Bode e a esposa Carla no Santana, Flávia e a esposa Cristina no Andrade, Luiz Carlos Café e família na Boa Vista, Hernani Martins e família em Pouso Alegre, a Fátima Jona Carol no Bosque da Princesa, nosso amigo Flavinho e a mãe Maria em Santo Antônio do Pinhal, o Zizo Akita Filmo, Daniel, José, Nanelívia, o Luco, João Traninha, Márcio, Dino, todo o povo da Ponte Alta, o Jaime e o Pink Floyd lá no Mandu, Áurea, mãe, filha e o Silvinho, Mané Gregório, Luiz Gregório, Zezão Gregório e Dona Isabel, Neuza Gregório e família, Dirceu do Presídio e família, Samuel Pintor e família, João Grandão e família, João Barbu da Núbia, minha pai, na Gilmar e Piscina, família Torquio, Sueli Liu e o Zé Fernando no Bom Sucesso, Vó Rosa e família no Alto do Cardoso, João Barbu da Núbia, viu minha parte, na Gilmar e Piscina, Benedita Godoy e família, Rosana Monteiro e família, Jair Rodrigues e família no assentamento de Tremembé, e o Jairzão no Alto do Cardoso, Paulinho Oquim e família na Colmeia, José Maria e família no Azeredo, também está aqui, prima, o nosso amigo João Arruda e a Heloína no centro. Quem mais está aqui na nossa oração, prima? Ah, tá aqui o Paulo Simões e família. O Paulo da Sabesp e família também tá com a gente, viu, primar? Também na nossa oração da manhã, o Wagner da Conceição e família na Mombaça. Fortunata Dona Neuza, no Maricá. Marielsa Cardoso Felipe e família na Vila Rica. Luiz Demetri e família. A Maria Dona Divo Casal Carel. Gustavo Mosquito, Rogerinha, Dona Marina. Matheus Santiago e família. Seu Cido Alex Januário, o João Miguel e família, no Bom Sucesso. Isabela e família no Crispim, Jaira Santa e família, Joaquim Gerentão do Supermercado Excelso e família, o Birajara e família, Fátima e Luciano no Mariaura, Beto Cutuque e família, Dona Maria Tereza de Freitas e família, Gina Gonçalves e família, Alice, o Percival e o Brai no Feital, o seu Pedro, a Lúcia e o Zé Luiz no Jardim Resende, o Lauro e a Dona Augusta no Centro, a Dona Isabel e família, Rosângela e família, Roseli e família, Seu Antônio e Dona Edalina no Bom Sucesso, Renato Boy e família no Mandu, Didi Pezão e família lá no Alto do Piracoma, Dito Gordo e Terezinha no Centro, Genelice e Rosângela no Vista Alegre, Eunice no Goiabal, também a Roselaine e família, Carlos Couto e família, a Márcia e o Carlinho na Mombaça, também com a gente na nossa oração primar, a Márcia e família na Vila Rica, Maria Helena Chinac e família, Valério Geraldo Bocaiúva e Ribeirão Preto, Luiz Antônio e família no Parque São Domingo, Irineu Alves Paloma e a Dona Conceição na Boa Vista, o seu Zequinha, a Dona Isabel, o Zezinha, a Fran, o Davi, o Manuel, a Maria, o Cleito, a Cláudia, a Maria Eduarda e o Benjamin na Fábrica de Bloco Socorro, Matias e Simone em Campo do Jordão, Cabral e família na Fazenda São José, Alto do Piracoma, Maria Garcia e família, Luiz Adriano, Rogério e a Maria Fernanda no Xangri-Lá, a Dona Dolores no assentamento em Tremembé, Luiz Goró e a Dona Catarina, Janaína Salum, Narciso Cassim, a Dona Conceição, a Dama de Vermelho do Castorila, Marcelinho Chupadeira, a esposa Ana Ruth, Zé Galinha, a esposa Maria, Capixaba e família, a Dona Madalena, a Dona Tereza, a Dona Zezé no Jardim Imperial, Luiz Maciel, rei da sucata na Cidade Nova, também a Dona Alzira, a mãe da gatona lindona bonitona Valdos Correio, Baru e família, a Valdos Correio e família, o Carlão na Vila São Paulo, Almir Sambinha e família lá no Iaçuda, Ademir Sambinha e família na Vila Cuia, Neguinho do Espetinho, a mãe Tereza, a Valéria Beraldo e família, Lúcia Vieira no Bem Viver, a Lucimara Bento Honorato e família lá em Moreira César, também o Luiz Carlos Godoy, a Dona Cidinha e a Natasha lá no Araritama. Também está com a gente aqui, primo, o André da Caeira, em Taubaté, está mandando o zap aí, um bom dia para os pais, e para Cacilda, lá no Pouso Frio, bom dia, Cacilda! Também o Ricardo, no Santa Cecília, está ligadinho com a gente, está tudo certo aí, Ricardo? Uma abençoada manhã para vocês aí. A todos meus amigos, minhas amigas, que tenhamos um sábado maravilhoso, cheio de bênção, que Deus proteja aí todas as mamães neste próximo domingo, que é o Dia das Mães. Logo após a propaganda da emissora, a nossa oração da manhã, para que possamos ter um dia maravilhoso de sábado, 9 de maio de 2026. Bom dia, Pinda. Bom dia, Vale do Paraíba!
1: 6 horas em ponto.
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Vamos formar agora a grande corrente de fé, elevando o pensamento ao Supremo Criador, para que interceda com sua divina bondade em favor de todos que necessitam de alívio para os seus problemas através da oração. E agora, com o pensamento em Deus Todo-Poderoso, para que Ele receba nossas orações, oremos. Em nome dos anjos, dos santos e das almas, saudemos a Sagrada Família. Em nome do Pai,

0: este momento em que todos se ajoelham e saúdam Maria Santíssima. Ave Maria, cheia de graça, o Senhor é convosco. Bendita sois vós entre as mulheres, e bendito é o fruto do vosso ventre, Jesus.
1: Santa Maria, Mãe de Deus, rogai por nós, pecadores, agora e na hora da nossa morte. Amém.
0: Como fazemos todos os dias, louvamos a Maria.

0: agora a todos aqueles que necessitam de uma graça. Rezamos neste momento a oração de São Francisco. Senhor, faça de mim um instrumento de sua paz. Onde existe o ódio,
1: que eu leve o amor.
0: Onde existe a discórdia,
1: que eu leve a união.
0: Onde existe o erro,
1: que eu leve a verdade.
0: Onde existe a dúvida,
1: que eu leve a fé.
0: Onde existe o desespero,
1: que eu leve a esperança.
0: Onde existe trevas,
1: que eu leve a luz.
0: E onde existe tristeza,
1: que eu leve a alegria.
0: Virgem Maria,
1: guarda-nos puro do pecado.
0: Ó Mãe de Deus,
1: abre os nossos corações quando nossos irmãos precisarem de nós.
0: Ó Mãe da Igreja,
1: faça que vivamos unidos e assim sejamos um dos exemplos para que os outros também amem a seu Filho Jesus.
0: Ó Esposa de José,
1: conserve a paz e a união em nossas famílias.
0: Glória ao Pai, ao Filho e ao Espírito Santo.

Ó Senhora Aparecida, eu renovo neste momento a minha consagração. Eu vos consagro os meus trabalhos, sofrimentos e alegrias, o meu corpo, a minha alma e toda a minha vida. Eu vos consagro a minha família. Ó Senhora Aparecida, livrai-nos de todo o mal, das doenças e do pecado. Abençoai as nossas famílias, nossos doentes, nossos velhinhos e as crianças. Abençoai a Santa Igreja. Abençoai a nossa paróquia e o nosso vigário. Ó Senhora Aparecida, lembrai-vos que sois a padroeira poderosa de nossa pátria. Ó Senhora Aparecida, bendito e sagrado coração, abençoai a nossa nação e pedimos de novo, olhai o nosso povo.

bênção da água. Deus eterno e todo-poderoso, que tendo escolhido a água, fonte de vida e pureza, para nos dar a graça batismal, fizestes também aparecer no rio Paraíba a imagem da Virgem Imaculada. Abençoai esta água e fazei que ela nos recorde nosso batismo, para que, purificados de nossas faltas, vivamos como cristãos, membros da vossa Igreja, e cheguemos um dia à vida eterna. Por Cristo nosso Senhor.

Maria Santíssima, que em vossa imagem milagrosa de Aparecida espalhais inúmeros benefícios sobre o Brasil. Eu, embora indigno de pertencer ao número dos vossos servos, mas desejando participar dos benefícios da vossa misericórdia, prostrado a vossos pés, consagro-vos o entendimento, para que sempre pense no amor que mereceis. Consagro-vos a língua, para que sempre vos louve e propague a vossa devoção. Consagro-vos o coração, para que depois de Deus vos ame sobre todas as coisas. Recebei-nos, ó Rainha incomparável, no ditoso número dos vossos servos. Acolhei-nos debaixo da vossa proteção. Socorrei-nos em nossas necessidades espirituais e temporais, e sobretudo na hora da nossa morte. Abençoai-nos, ó Mãe Celestial, e com vossa poderosa intercessão, fortalecei-nos em nossa fraqueza, a fim de que, servindo-vos fielmente nesta vida, possamos louvar-vos, amar-vos e render-vos graças no céu. Por toda a eternidade, assim seja.

0: pela intercessão de Nossa Senhora Aparecida, Rainha e Padroeira do Brasil, a bênção de Deus Onipotente, Pai, Filho e Espírito Santo, desça sobre vós e permaneça sempre. Amém.
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3: No pique, no carinho e na alegria do programa do Zé da Boia, estamos abençoados para mais uma manhã de sábado. Bom dia, meus amigos, minhas amigas. Que Deus leve paz, amor, saúde e alegria a toda a família. Sabadão, hoje, véspera de Dia das Mães. Bom dia, meus amigos, minhas amigas. Uma ótima e abençoada manhã de sabadão. No pique, no carinho e na alegria do programa Zé da Boia, o Jorge Augusto está ligadinho com a gente. Prima, em Taubaté, bom dia. Jorge Augusto de Taubaté está participando do sorteio de hoje. Abraço e um ótimo final de semana. Bom dia. Bom dia para o Beto Cutu, que está ligadinho com a gente também. O Gilberto Taquicista está no pique, no carinho e na alegria do programa Zé da Boia. Um ótimo dia para você. Bom dia, bom dia. Bom dia. Cristina e Maurício do Araretama tá no pique, no carinho, na alegria do programa Zé da Boia. Bom sábado para você. Obrigado, gente, pelo carinho, pela audiência no programa Zé da Boia. 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Está lá o Genital Maria, o Fernando Luiz e toda a sua equipe lá, nosso amigo Guilherme, o João Batista, um abraço para vocês aí. Obrigado pelo carinho, pela audiência no programa Zé da Boia. Manhã gostosa de sabadão, 6 horas e 18 minutos em Pindamonhangaba. 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Casa Continental, a sua casa de compra, onde tem tudo pro seu lar. 6h20, prima. 6h20 em Pindamonhangaba. No pique, no carinho, na alegria do programa do Zé da Boia. Abra o zap aí. Ah, prima, bom dia, Zé da Boia. Bom dia, Maria Vicentina, bairro Massainha. Bom dia, Zé da Boia. Tô com um franguinho na panela aí. Manda lá pro Zé Vermelho e pro tio Chicão. É o Chiná que tá ligado com a gente. Carlos Alberto Maradona. Bom dia, meu amigo Zé da Boia. Estou em São Paulo, na casa da minha gata, Mita. Tá lá na casa da Mita, então, nosso amigo Maradona, prima. Em Guaratinguetá, a mãe Aide. Nos Estados Unidos, o Bruno, a Lisa e o Luquinha. E lá no Canadá, prima, tá a Thaís, o Marcelo, a Clarinha e o Oliver. A toda a família Maradona, uma ótima e abençoada manhã de sabadão. São 6h20 em Pindamonhangaba, no pique, no carinho, na alegria do programa do Zé da Boia. Vem aí, vem aí. Iridirineu, bica d'água, gorda, bica d'água, gordona.

0: 6:23.
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0: 6:24.
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0: 6:24.
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0: 6:27.
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4: No pique, no carinho, na alegria do programa do Zé da Boia. São 6:28 em Pindamonha. Acaba 6:28, daqui a pouco vem a propaganda da emissora, né, prima? Vamos pôr uma moda aqui na... No pique, no carinho, na alegria do programa do Zé da Boia. Vamos lá com... Qual é a moda que vem, prima? Jacó, Jacózinho, preto e branco. Ô, prima, bom dia, Zé da Boia. 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Foi. 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Prima, 6:29. 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Ô, prima, vamos lá. Bom dia, meu amigo Zé da Boia, Henrique Sebastião, do IP2. Bom trabalho, que seu dia seja muito abençoado e um bom cafezinho. Obrigado, viu? Mas tinha que pôr lá. Vai, Corinthians. Amanhã não vai, não. Amanhã nós vamos sapecar o Corinthians. Será que vai, prima? Do jeito que o São Paulo tá jogando, tá numa draga desgraçada. É capaz que ainda perde esse jogo pro Corinthians amanhã, hein, prima? É... Vamos ver como que vai funcionar. Porque ele poupou todo mundo durante a semana, né, prima? Agora o pessoal tem a obrigação de jogar e ganhar no Corinthians, porque tá tudo descansado. E o Corinthians jogou com o time completo lá fora, né, prima? Então, o São Paulo que abre os olhos. Esse técnico do São Paulo também, ele fede segunda divisão. Esse que é o problema, né, prima? O São Paulo só não vai correr risco porque tá com a campanha boa, né? Então não corre risco de rebaixamento. Mas que o homem fede rebaixamento, fede! Ô, prima, olha a hora, 6h32. Põe a moda aí que eu vou abrir a porta lá pra mulher. A mulher tá batendo lá, prima. Prima, vai abrir a porta pra mulher, mas não é possível um negócio desse. Ela, coitada, prima, ela veio fazer a faxina. Se eu não abrir pra ela, ela só vai entrar 8 horas da manhã, prima. Custa fazer o bem? Vai lá, gordona. Vai lá, gorda. Abra a porta pra ela fazer a faxina dela. Aí quando for 8 horas, ela já terminou a faxina, prima. É isso daí. No pique, no carinho, na alegria do programa da Boia, faça o bem sem olhar a quem. Ah, mas tem hora que dá uma raiva de fazer o bem, prima. Ah, mas dá. Mas tem muito vagabundo, muito forgado, prima. Agora é a bolsa preguiça, não é mais bolsa família. É bolsa preguiça. Ninguém quer trabalhar, prima. A turma quer viver do bolsa preguiça. Você não acha mais um mecânico, você não acha mais um cara aí pra fazer faxina, pra limpar quintal, pra nada. Ah, o pessoal não tá nem aí. O negócio é ganhar 600 por mês. A média do Bolsa Preguiça foi 800 conto nesse ano, né, primo? Né? Até agora. A média de pagamento, 800 mil reais. Você acha que o rapaz vai trabalhar, prima? Vou trabalhar coisa nenhuma. Ok, eu quero tomar uma cachaça, fumar uma maconha, comer um pezinho de frango e assim levando a vida. Relaxa, faz um L e chora, companheiro. No pique, no carinho, na alegria do programa Zé da Boia. Jacó e Jacózinho, preto e branco.

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1: 6:37.
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0: 6:42.
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0: 6:46.
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0: 6:52.
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4: Prima, calma aí, prima. Vamos abrir o Zapa, que tem gente mandando o Zapa. Hoje é saldo, hoje tem sorteio. Tem 50 salgado para um, 50 para outro da padaria do Bosque. Tem o queijo lá do Ribeirão Grande Laticínio. Tem também para você o bolo saboroso, delicioso da Márcia. E tem a sandália havaiana que uma mãe vai ganhar e ela vai lá na loja do Guarani e escolhe a sandália. Então, manda seu Zapa 992-245-660. Ô, prima, quem tá mandando o Zapa aqui, prima? Estão mandando o Zapa aí, prima. Ô, gorda, é a Rose de Taubaté. Bom dia, Zé da Boia. Passando para desejar a você e todos os ouvintes um ótimo feriado e um final de semana abençoado. Gostaria de participar do sorteio. Um abraço. É a Rose dos Santos Pereira, de Taubaté. Um beijo grande para você, Rose. Uma ótima abençoada amanhã de sabadão. No Pique, no Carinho, na Alegria também, o João Ribeiro, ele quer ouvir Cabocla Tereza, lá no Santana. Um abraço, obrigado pelo carinho, pela audiência. Também o Juarez, da Guarda Civil Metropolitana, tá ligadinho. Bom dia, Juarez. Valdir Santista também tá com a gente, prima. Também quem tá aqui, bom dia, Zé da Boia, Deus abençoe sempre. Ó, o Carlão de Tremembé, manda uma música para minha esposa Ana e minhas netas, Luísa de Fátima e Lara Alves, somos seu fã, na escuta sempre. Obrigado, viu, Luiz Carlos? Que Deus proteja toda a família nesta manhã de sábado. Ô, prima, o Ademir Guilherme Espindol, bom dia, Zé. Com muita alegria para nós, Zé. Estamos aqui ligadinho na programação. Ademir do Araritama. Zé, toca aí Pitoco. Não pode tocar o Pitoco, viu? O Pitoco, coitado. Mataram o Pitoco. Mataram o Pitoco. É, ele cagueta. Foi caguetar, meteram chumbinho no coitado do Pitoco, Guilherme Espindol. Bom dia. Bom dia, meu amigo Claudemir, tá ligado com a gente. Também quem tá aqui, prima? Bom dia, Zé. É ele aqui, prima. É o homem, prima. É o homem do dinheiro, prima. É o Odair, grande palmeirense. Tá ligadinho no pique, no carinho, na alegria do programa da Boia. Ele mandou a figurinha, mas eu não sei abrir essa figurinha. Tem que mandar bom dia. Aí depois abre a figurinha, né, prima? É isso mesmo? É isso mesmo, gordona. Aí, daqui a pouco não é a figurinha dele. Calma aí, prima, vamos seguindo aqui. Daqui a pouco não importa nele lá de novo. O Odair Palmeirense, prima, mas não é possível um negócio desse. Ah, quem tá aqui, prima? Claudemir Oliveira, grande palmeirense. Grande palmeirense, Claudemir Oliveira. Oi, Zé da Boia, bom dia. Quero participar do sorteio, um abraço aí pra todos. Amém. É a nossa amiga Sônia, prima. A Sônia tá ligadinha com a gente. Sônia, tá tudo certinho aí com você? Um beijo grande, uma ótima e abençoada manhã de sábado pra nossa amiga Sônia. Bom dia, Zé da Boia, que Deus abençoe sempre. Amém. É o nosso amigo Gustavo Mosquito, a dona Marina e o Rogerinho, prima. Tá no pique, no carinho, na alegria do programa do Zé da Boia. Bom dia pra toda a família aí. Obrigado aí, gente, pelo carinho. Paulo Almeida hoje fez aniversário, teve uma festa danada lá, prima, teve uma festa danada lá na casa do Paulo Almeida, tá ligadinho com a gente, a Simone também, quem mais tá lá, prima? Ah, tem outra mulher lá, como é o nome dela? Agora eu não lembro, prima, daqui a pouco nós vemos, daqui a pouco nós lembra. Tem a Dani, a Simone e a Dani, né? E a Lúcia, um abraço, um beijo grande pra vocês aí. Bom dia, Luiz Antônio Ferreira, mora no Maçaí, tá participando. Bom dia, Zé da Boia. Estamos nesse sábado no Pique, no Carinho, na Alegria. Toca Velho Casarão do Teixeirinha. Em especial para Cida, para o Tino, para Júlia, para Daiane, Josias, Vitória. Todos ligados, primo. É o pessoal lá do Tino. Tá no Pique, no Carinho, na Alegria do programa do Zé da Boia. Também o Vaguinho da Mombaça. Bom dia. Participando do sorteio. Quem mais tá aqui, prima? Ah, bom dia, Zé da Boia. Ótimo sábado para todos nós. Maria Elza Cardoso Felipe do Vila Rica. Bom dia, Almir Sambinha, lá no Iaçuda, prima, tá ligadinho no PIC, tá participando do sorteio também. Prima, um abraço pra vocês aí. Grande Ademir Sambinha, lá no Iaçuda. No PIC, no carinho, na alegria do programa Zé da Oia. Um abençoado, ótimo sábado para todos nós, né, primo? É o Anderson Machado de Pindamonhangaba. Grande Anderson Machado, tá ligadinho no programa do Zé da Boia, nesta manhã gostosa de sábado. Hoje é saldo. Tamo junto, irmão. Tamo junto, irmão. Ai, ai, agora veio lá. Ah, prima, se eu soubesse que ia abrir essa desgraça aqui, eu nem abria ela, prima. Eu dei bom dia pra ele, mandei lá pra poder abrir o... pra abrir a figurinha lá, né, prima? Aí abre e vem com o Lopes 42. Mas não é possível um negócio desse. No pique, no carinho, na alegria do programa Zé da Boia, nosso amigo Odaíro, da Sorveteria Gel. Tá ligadinho com a gente, viu, prima? Um abraço aí para todos vocês, obrigado pelo carinho, pela audiência. A Dulce Mota também está com a gente, o Cobertor está com a gente, a Ana Salles em Guaratinguetá, o Sérgio, tão ligadinho, bom dia, bom dia. Tá, é a irmã e cunhada da Jaque, viu, prima? Bom dia, meu amigo, você tá ótimo final de semana para nós. Toca a música aí, Desejo de um Pai, obrigado. Marco Rogério Peleiro, Bela Vista. Bom dia, Zé da Boia. Bom final de semana, que Deus abençoe. É o Delícia da BR-116, o Edson Cassiano, lá em Guaratinguetá, prima. A Angélica também está com a gente. Bom dia, obrigado pelo carinho, pela audiência no programa do Zé da Boia. Também está ligadinho com a gente, prima. Quem que é? A Sônia Isidoro da Silva. É a Sônia, prima. Eu sei, Sônia, é que eu já puxei você lá, aqui, já saiu a foto dela, ela tá bonitona no meio da mata, prima, que mata bonita, é a natureza, é a mão do Pai Criador, e tem gente que não acredita em Deus, né, prima? Mas não é possível um negócio desse, olha só que natureza bacana, lindo demais o lugar que a Sônia tá. Sônia, bom dia pra você, viu? Obrigado pelo carinho, pela audiência. Ô, prima, manda moda aí, prima, mas não é possível um negócio desse. A mãe Leila, prima, a mãe Leila também tá com a gente. Bom dia, amigo Zé da Boia, abençoado o dia que seja, um dia abençoado a todos nós. Manda um abraço para a mãe Leila, que está fazendo aniversário hoje, 74 anos, uma mulher forte de bom coração. Coloca o nome dela no sorteio. Leila Maria da Cruz Ferreira, Jardim Resende. Um beijo para a mãe Leila, um beijo para a mãe Leila. Olha a hora, 6h59, prima, eu não quero saber quem é o pai da criança, eu quero é chacoalhar o berço.

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7: 7:07.
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0: Cai mais, vai devagar, prima. Bom dia, ótimo sábado. Põe meu nome no sorteio. Cristiana Aparecida da Silva, da Vila São Paulo. Tá colocado? Bom dia a todos. Aqui é a Genor Coser, gaúcho do Uber do Maricá, prima. Já tá bom, joga uma música pra mamãe. Afinal, amanhã comemora o Dia das Mães. Embora esse dia seja todos os dias. Em especial minha esposa, Sônia Regina, que também é mãe. Coloca meu nome no sorteio. Ótimo dia a todos. Tá aí, a Genor Coser do Maricá, é o gaúcho do Uber, prima, tá ligadinho no pique, no carinho, na alegria do programa do Zé da Boia. Bom dia, que Deus abençoe toda a família aí. Vamos procurar umas modas daqui a pouco pra homenagear a mãe. É hoje, amanhã, é dia das mães todo dia, né, gaúcho? Um abraço. Também quem tá ligadinho com a gente aqui, prima, é os nossos amigos sempre ligadinho, o Coronel Gilberto de Carvalho e a professora Isis. Também os nossos amigos ligadinho, o Trigo e a dona Ivone. Ah, tá lá o Irineu, a Nilceia, a Ana Cecília, o Pedro e também o Zé da Varge e a Carolina, prima, lá no Pesque Truta, Ribeirão Grande. 7:10 agora em Pindamonhangaba. 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Tá, um abraço pra você, viu, prima? Obrigado pelo carinho, pela audiência, o Dirceu do Presídio, ouvinte nosso, o homem não perde um programa, prima, é o Dirceu do Presídio, ei, já levantou cedo, já deu uma preparada lá no visual, deu um tapa no visual pra ficar na grife, né, o Dirceu? Amanhã ele pega a motinho cedinho, pega uma linha, põe na caixinha da moto e vai dar uma voltinha com ele lá pra Moreira César na Barganha, né, prima? Ei, Dirceu do Presídio, isso não é fraco, não. 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em Pindamonhangaba, um abraço pro seu Antônio Gaúcho, tá sempre ligado com a gente, 7:10, ô prima, abra essa bagaça aí, que hoje tem zapa, hoje eu quero mais de 100 zapa, acho que já deu quase, viu, primo? Mas eu quero, então, se não for 100, quero 200. Um abraço aí pra você que tá ligado, manda o zapa. Bom dia, Zadão, é um ótimo sábado pra você, coloca meu nome no sorteio. Rosana Monteiro tá participando do sorteio. A Vaninha, primo, o André e o Davi, na Vila São Benedito. Um beijo grande pra vocês aí, uma ótima e abençoada manhã de sabadão, tá no pique, no carinho, na alegria do programa Zé da Boia. O Juarez da Guarda Civil Metropolitana também tá no pique, no carinho, na alegria do programa Zé da Boia. Também a Marta, no Cidade Jardim, tá, a Marta Tercília de Oliveira, prima, tá participando do sorteio. A Lúcia de Fátima também lá no Castolira, no Santana, prima. A Maria Wanda Feliciano também participando do sorteio. Quem mais tá aqui? Quero, bom dia, quero participar do sorteio. Marcelo Luiz da Vila São Paulo e o Mestre Hulk. Tá amanhã no Água em Pisa, viu? No Pique, no Carinho, na Alegria, o Mestre Hulk no Mantiqueira. Também o Jorge Augusto em Taubaté. Esse aí não está bem da cabeça. Depois nós vamos ver o que está escrito aí, viu? Nosso amigo ligadinho, primo Jorge Augusto de Taubaté. O Denner Furtado também está com a gente. O que o homem falou, primo? Põe o homem aí, é pouquinho, é 2 minutos. Não, quanto tempo aqui, primo? Acho que é curtinho, né? Não, é 7 minutos, é muito tempo. Depois nós vemos, Jorge Augusto. O Denner Furtado também está com a gente. O Birajara Miguel de Melo também está participando do sorteio. Heraldo da Cruz Grande, Pequi acabou, deu uma seca desgraçada em Goiás, acabou com o Pequi. Até logo, Heraldo. Bom dia, Zé da Boia, um ótimo dia. É o Ari na Agropet Caminho da Roça. Tá lá ligado com a gente, viu, primo? Os nossos amigos da Agropet Caminho da Roça. 7:12 em Pindamonhangaba, 7:12. Vamos com moda bacana no seu rádio. Olha a hora, olha a aula. 7:12, a aula hoje não tem, prima. Tira esse negócio daí, prima. A prima quer me complicar, mas não é possível um negócio desse. Falar, olha a hora, olha a aula. Antigamente tinha aula no sábado, né, prima? Isso, antigamente tinha aula no sábado, mas hoje o pessoal não quer trabalhar, eles querem fazer bagunça. Você viu a bagunçaiada que está lá na USP em São Paulo? Sabe por que está essa bagunça aí? Porque o Tarcísio está sendo um excelente governador para São Paulo e o pessoal quer destruir o homem, né, prima? Quer destruir o homem, prima. Ah, no pique, no carinho, na alegria do programa da Boia, eu vou na padaria do Bosque, eu não quero nem saber quem é o pai da criança, eu quero é comer um pão com manteiga na chapa, quero tomar um copo de café gostoso lá na padaria do Bosque, viu, prima? 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A nossa amiga Amara, Giovana, a Natália, a Marcela, a Clélia, a Ana, o Guarda Belo, o Braz e a Raíssa. Todos ligados no programa do Zé da Boia, a Raíssa Gatona, prima. Ô, Raíssa, um beijo pra você aí. Um beijo aí pra turma da padaria do Bosque, prima. Que delícia de padaria, em frente ao DSM. Bom dia, Zé da Boia. É Vanderli, primo. Põe meu nome no sorteio, Vanderli Rangel. Bom dia, Vanderli! A Elizabeth, bom dia, quero participar do sorteio. Elizabeth Evangelo, também tá ligadinho, o Birajara. Homem de Melo, eu não quero saber quem morreu, eu quero é chorar. Ah, é isso aí, garotinho, no pique, no carinho, na alegria do programa Zé da Boia. Zé da Boia, o vídeo é curto, 25 segundos, então é isso. Põe aqui que o pai falou aí, prima. O pai anda falando tanta merda.
8: A questão das drogas, tentando ter base militar dentro dos outros países, quando, na verdade, para você fazer com que os países deixem de plantar ou fabricar aquilo que a gente chama de droga, é preciso que a gente crie alternativa econômica para esses países. Como que você vai fazer um país deixar de produzir coca se você não oferece uma alternativa de algum produto para que alguém possa plantar e ganhar dinheiro?
0: Aí, eu sabia que vinha merda aí, pois. Ah, vem merda. No pique, no carinho, na alegria do programa Zé da Boia. Vamos vender coca, vamos vender coca. Ah, tá louco. Eu fui vender coca uns tempos atrás aí, prima. Caiu tudo do carrinho, quebrou tudo, derramou tudo a Coca-Cola, mas não é possível um negócio desse, mas que coisa, e agora querem fazer a Coca-Cola econômica, prima, é pra, tudo para enganar o povo. Eu estou cansado de falar aqui, que só engana o povo. Agora eles vão fazer uma Coca-Cola menor, com menos quantidade, prima, e vai cobrar o mesmo preço. Aí vem esses caboclo inteligente do IBGE, esse bando de falsificadores de dado, falar que a inflação caiu. Mas caiu como, prima? Não subiu. Mas como? Se eles tiram 20% do produto, põem 80% e vendem no mesmo preço, a inflação é de 20%. E eles falam que não tem inflação. Esse país não tem jeito, prima. Com essa bolsa preguiça, o resultado é daqui 20 anos. Que a maioria desse pessoal aí da bolsa preguiça não paga INSS, prima. E aí esse pessoal vão ficar doente, esse pessoal vão aposentar. E daí, quem é que vai pagar toda essa dívida aí, prima? Não teremos dinheiro. Tem uns aposentados que ganham 7, 8 mil, tudo bonitão, gostosão. É o PT, PT, PT, é o partidão, o partidão. O pai tá bom no governo. Tá bom agora, viu, companheiro? Porque daqui uns 5, 6 anos, quem vai receber salário pelo INSS é o pessoalzinho que ganha até 2 mil cruzeiros, 3 mil. Vocês que ganham 8, 9 aí, que vai estar na época, até 10 mil, vocês vão se ferrar, porque não vai ter dinheiro pra vocês. Apoia o homem hoje e se ferra amanhã. No pique, no carinho, na alegria do programa Zé da Boia. Pronto, falei. 7:17, prima. Põe moda antes que eu falo mais besteira aqui ainda, prima. Aí o Zé da Boia tá Aí o Zé da Boia está na merda.

Prima, calma aí um pouquinho, calma aí, prima. Ô, prima, prima, calma, calma. Eu já vou aproveitar que vou tocar o franguinho na panela, que é uma moda grande. Aí tem outra moda grande. É pro Miguel Leiteiro, prima. Quando você vai pôr a moda, ele não vai ver esse bom homem. O Miguel Leiteiro, depois ele pega a gente na rua, prima. O Miguel Leiteiro, ele já tá com o saco cheio, prima. Ele tá numa tristeza danada. Esse peixe tá matando o coitado do meu amigo Miguel. O Moisés, é o Moisés, prima. Coitado do Moisés, tá numa tristeza danada. O santo tá dando um trabalho danado pro nosso amigo também, o Valdir Santista, Gilberto Taxista, João Pedro. Esse pessoal tá numa tristeza danada com o peixão da vila. E você vai tocar, velha porteira, não manda pro Moisés? Mas que coisa! Não é possível um negócio desse! Eu vou tomar um gole de café, viu? E vou chupar a chupeta do capeta, eu volto daqui a pouco.

0: 7:22.
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0: 7:29.
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0: 7:34.
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2: 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Bom dia, meu amigo Zé da Boia, coloca no sorteio, daí o Pessati do Santana. Também, bom dia, Zé da Boia, coloca meu nome no sorteio, Maria Ângela de Paula, bairro Santana. Bom dia, Zé da Boia, coloca eu no sorteio. A Adriana tá ligadinha com a gente, prima. Também quem tá aqui, prima, bom dia, Zé da Boia, tudo bem? Quero participar do sorteio, Roselaine Cândido. Bom dia, Zé da Boia, coloca eu no sorteio aí. Uma aí, Maria da Onça, pra nós aí. Que Maria da Onça? Nem entendi o que você escreveu aqui. O Mineiro, que Maria da Onça? Que música que é essa? Não conheço. 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Tá lá, o Mineiro tá apaixonado, nosso amigo Mineiro. Qual é o nome do crioulo, hein, Mineiro? Qual é o nome do crioulo, Mineiro? Bom dia, Mineiro. 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Agropet Caminho da Roça e o programa do Zé da Boia também está com a gente aqui, prima. Bom dia, coloca o meu nome, o nome da minha mãe no sorteio, Maria Benedita do Santo Alto Tabaú, obrigado, bom final de semana, amém. Nossa amiga Ana Maria, bom dia Zé da Boia, bom final de semana. A dona Alzira, prima, a mãe da gatona lindona, bonitona, Val dos Correio, o Donizete, o Matheus, a Lenizete, a Milena, a Maria Cecília, a Maria Alice, um beijo para toda a família, uma abençoada manhã de sabadão. Oi, bom dia Zé da Boia, um abraço, toca o modão aí para nós e um ótimo sabadão. Coloca meu nome no sorteio, hein, menino? Eliane dos Santos Gouveia, bairro Cidade Jardim. Bairro Jardim Resende, prima. Eu quero ganhar hoje, pois amanhã é meu dia. Ah, tem um monte de mãe que quer ganhar também, viu? O Leandro dos Santos, Jardim Resende, também está participando. Ah, dona Lourdes, Andréia Correardi e o Jorge. O Jorge no Araritama. A dona Lourdes André, e a Andréia Correardi no Santa Cecília. Que Deus abençoe grandemente. Teu sábado, bom trabalho. Obrigado, um abraço para vocês aí. O Davi Ribeiro Xuxa também está participando do sorteio. A Eunice no Goiabal, bom dia. Com Jesus, bom dia. Bom dia, meu amigo Zé da Boia. Abençoado sábado para todos nós. Que Deus abençoe. Está no sorteio, Matheus Santiago. O Tubarão também está no pique, no carinho, na alegria do programa Zé da Boia. A Márcia já preparou aqui, prima. Bom dia, Zé da Boia. Ligadinho no programa. Carlinha Márcia. É um bolo de limão com mousse. Olha que bolão bonito. Chique do último. Quem ganhar vai ficar contente, viu, Márcia? Que bolo bonito. O Luciano Matheus, eu de cá, você de lá no bairro do Crispim, bom dia. Um bom dia também e abençoado para todos nós. Coloca no sorteio, Maria de Lourdes, prima. E o Zé Maria. O Zé Maria, tá bom, dona Maria de Lourdes? Um beijo aí pro Zé Maria, o meu garotinho, tá ligado com a gente, viu, prima? Meu amiguinho especial, Zé Maria, que Deus proteja. Saúde, paz e muito amor. Também tá aqui, prima. A Márcia Cardoso do Goiabal, tem um abençoado sábado, Zé. Amém. Coloca meu nome no sorteio. Bom dia, Zé da Boia. Coloca meu nome no sorteio. Luciano Bento da Silva, lá do Bom Sucesso. O Wilson Rodrigues Pinto do Caçolina também está com a gente participando do sorteio. Bom dia, quero participar do sorteio. Antônio dos Santos, Jardim Resende. também quero participar do sorteio. Bom dia, é a Letícia Lacerda César. Não, prima, é a Letícia Lacerda de Almeida. É, era Percy, né? Percy Lacerda César. Nosso amigo Percy Lacerda, né, prima? É, essa não. Essa é Letícia Lacerda de Almeida. Tá ligadinho? Um beijo grande pra você. Uma ótima e abençoada manhã de sábado. Também quem tá com a gente aqui, prima Maria Helena do Castro Lira, tá ligadinho com a gente. A Ana Maria de Souza, lá do Lago Azul do Goiabal, também está participando do sorteio. O Alex Januário também e o seu Cido. Vamos temperar, gente. Tá caro, né? Tá caro, não compra. Ei, Alex Januário, seu Cido, bom dia. Relaxa, faz um L e chora. Também está ligadinho com a gente no Pique no Carinho na Alegria. Adriana Prado Primar, lá do Flamboyant, está no Pique no Carinho na Alegria do programa do Zé da Boia. Também está no sorteio Maria Helena Prima, está todos ligadinhos, manda o zap, porque daqui a pouco nós vamos sortear a sandália havaiana da loja do Guarani. Amanhã que ganhar, vai lá e escolhe a sandália que ela queira. Também 50 salgados da padaria do Bosque para um, 50 salgados da padaria do Bosque para outro. O queijo lá do Ribeirão Grande Laticínio. E também o bolo saboroso, delicioso da Márcia para você. 7h40 no Pique no Carinho na Alegria do programa Zé da Boia. 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São 7h41 em Pindamonhangaba, 7h41, o Alex Januário tá ligado com a gente, o Alex Ricardo Alves também, amanhã em Londrina, tá ligado? Ah, prima, também a Marta de Cidade Jardim quer ganhar o chinelo. A Adriana também quer ganhar o chinelo. Tá cheio de gente querendo ganhar o chinelo, né, prima? Mas só um só que vai ganhar. Maria Helena Cassolira também tá no Pique no Carinho na Alegria do programa do Zé da Boia. Prima, vamos lá, prima. Vamos tocar umas modas bacanas, prima. A moda bacana, prima. Lá pro Mercadinho Tino, tá ligado? A Daiane Kimberly, a Júlia, também a Juliana, né, prima? Quem mais tá lá? O seu Tino, a Dona Cida, o Jonas. Tá tudo no Pique no Carinho na

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1: Prima, calma aí, prima, calma aí. Daqui a pouco nós vem com o Milagre das Rosas, uma dona bacana, pra você, amigo, amiga, que tá ligado no programa Zé da Boia, nesta manhã gostosa de sábado, hoje, 9 de maio de 2026. Bom dia, meus amigos, minhas amigas, véspera de Dia das Mães. No pique, no carinho, na alegria do programa do Zé da Boia. Ô, prima, vamos ouvir um pouquinho, que vale a pena ouvir de novo, né, prima? A Anitta. Aquela Sonza lá, prima, levaram o ferro, a Luísa Sonza. Ah, tem uma cantora gospel aí que tá falando das coisas de Deus, falando da família, cantando alegria, cantando respeito pro seu lar. E ela conseguiu, apesar de toda a mídia contra, ser a cantora mais bem ouvida em todo o território nacional. Parabéns aí a cantora gospel aí, prima, que tá fazendo sucesso aí, a Gabriela Rocha, fazendo sucesso, falando de coisas boas, não de coisas como gente, como a Anitta e outros mais aí, né, prima?
2: Como é bom ver a pouca vergonha, a promiscuidade de Anitta e Luísa Sonza, ficando pra trás da palavra de Deus, trazida pela cantora gospel, ó, Gabriela Rocha. Gabriela Rocha passou Anitta e Luísa Sonza e é a cantora mais escutada do Brasil. É isso que eu falo. O Brasil tem jeito. É só as pessoas começarem a se posicionar, começarem a expor a pouca vergonha que esses artistas fazem. E, cara, que notícia sensacional. O povo brasileiro escutando mais a palavra de Deus, né, de Jesus, e cada vez menos espaço pra promiscuidade, pra pouca vergonha, pra shows que pregam tudo de errado que tem na sociedade. É o que eu falo. Acredita que o Brasil tem jeito. Só o povo brasileiro pode mudar a pouca vergonha que o Brasil virou. Tanto na cultura, quanto na política, em todos os setores da sociedade. E essa notícia aqui é boa demais. Chega, né? De apelação pra quem rebola, veste biquíni, tem voz desafinada e que faz sucesso, porque a nossa sociedade tá um lixo. Então, que bom, Gabriela Rocha. Continua honrando a gente. E a Anitta e Luísa Sonza estão ficando para trás. Até porque o público delas tá cada vez mais restrito. Sempre o mesmo tipo de gente. Como é bom ver a pouca vergonha, a promiscuidade.

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1: Rainha Santa Isabel, quando em seu reino vivia, era a própria caridade a quem a mão lhe estendia. Apesar de sua riqueza, a ninguém desconhecia. A nobre rainha santa a pobreza socorria. Porém, o rei soberano, que na opulência vivia, proibiu a rainha santa das esmolas que fazia, dizendo que ela humilhava a nobre soberania. Mas quando o rei ausentava, Isabel aparecia no meio dos camponeses que choravam de alegria por ver a rainha santa que no seu avental trazia ouro, prata e alimentos que com os pobres repartia.

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4: Prima Carma e Moé, vai devagar, continue mandando o zapa 992-245-660. Que flor bonita, hein, prima? Que florzona bonita, linda demais a conta. 8 horas em Pindamonhangaba. Ô prima, tá ligadinho com a gente no Pique, no Carinho, na Alegria, os nossos amigos da Casa Continental. 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Casa Continental tem tudo pro seu lar. 8 horas mais 2 minutos em Pindamonhangaba, no Pique, no Carinho, na Alegria. Que flor vermelha bonita, né, prima? No Pique, no Carinho, na Alegria do programa da Boia. O Adriano também tá ligadinho com a gente. É lá, aonde, prima? No Jardim Regina. Tá ligadinho, viu? Também quem está participando do sorteio aqui é o nossos amigos ligados, Orlando Ramos. Bom dia, bom dia. Quem mais está aqui, prima? Davi Ribeiro também está participando com a gente. Também está aqui o Davi Marques de Oliveira Romão, Vila São Benedito, participando do sorteio. O ouvinte Rafael Vitor também de Barros, está no Campo Alegre. A Marielsa Cardoso Felipe do Vila Rica. A Rosenildo Isidoro Rocha do Bem Viver. Maria Aparecida também está participando, o Jair Isidoro Rocha, também da Vila São Benedito, a ouvinte Marlene Moáspa de Taubaté, ligado no programa Dia da Boia, uma ótima e abençoada manhã de sábado para vocês também. Obrigado aí, dona Marlene Moáspa, também está aqui, prima. A Elaine, eu quero ganhar algo, pois amanhã é meu dia. Ela está falando aqui que Deus abençoe sempre a todos nós, né, Elaine? Obrigado pelo carinho, pela audiência, né? A Elaine está ligadinha com a gente, viu, prima? Isso, no Pique, no Carinho, na Alegria do programa do Zé da Boia. Também um ótimo final de semana é a Juliana Cristina Araritama. A Marta, no Cidade de Jardim, também está participando do sorteio. Também mandou aqui a nossa amiga Eliana Maria de Souza Castolira, também participando aqui, prima. Bom dia, Zé da Boia. Aqui é o Júlio César Tatu da Vila São Benedito. Quero participar do sorteio. Manda Irídio Irineu aí. Bica d'água. Valeu. Também ligadinho com a gente, nosso amigo no Pique, no Carinho, na Alegria do programa do Zé da Boia. Bom dia, nosso amigo Marcelo Santo. Também tá ligadinho. Hoje tá de folga, tá de boa, né? Uma ótima manhã e um abençoado final de semana para vocês aí. Nosso amigo Marcelo Santo, que tem o programa Perfil aqui na 107, prima. Um bom dia aí. Também a Aline Arantes, bairro dos Andrade, prima. Rosana Nune, bairro Andrade também. A Aline Arantes também participando. A Lúcia de Fátima e a Maria Aparecida da Silva do Santana. Também quero ganhar, amanhã é meu aniversário, como você, um monte de gente quer ganhar. Bom dia, Zé da Baia, Eric Gouveia, do Cidade Jardim, participando do sorteio. Também aqui participando, né, prima? É o nosso amigo Leandro dos Santos. Também quem vai estar participando aqui, a Vera Cristina Barbosa, a Índia do Santana, no Pique, no Carinho, na Alegria, 8 horas, 5 minutos, ali na Agropete, Caminho da Roça, a sua casa de ração em Pindamonhangaba, aberto até às 13 horas. Grande Ari, meu mundo vazio, milionário José Rico.

0: 8 horas e 9 minutos.
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3: Carma, gorda, vai devagar, Carma aí. 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Amanhã, domingo, almoço da família. Aquele almoço gostoso, saboroso, para você ligado no programa do Zé da Boia. E você manda o zap aí, se você quiser, vai lá almoçar com a mãe amanhã. E a mãe pode não pagar nada, viu? Então manda aí. A mãe não paga nada. O restante da família paga, né, prima? Mas a mãe que for com a família lá, a mãe come e não paga nada. Na churrascaria Restaurante Minuano. Se você quiser participar, só mandar o zap aí. 992-245660. 8 horas 11 minutos em Pindamonhangaba. Ô, prima. Ah, se cada vez que eu pensasse em você, sumisse um pedacinho de mim. Epa, cadê eu? Não é você não, gordo. Vai pra lá, jacaré. Sai, sai de mim, lobisomem. Ô, prima, tô falando da gatona lindona, bonitona. Se cada vez que eu pensasse em você, sumisse um pedacinho de mim. Epa, cadê eu? No pique, no carinho, na alegria do programa do Zé da Boia. Eu não quero saber quem morreu, eu quero é chorar. Viva a vida, viva a vida!

0: 8h15.
1: No pique, no carinho, na alegria do programa do Zé da Boia. Prima, vamos ouvir o Neg falando um pouquinho? É bom, né, prima? Isso.
2: Lindenberg Faria.
3: Lembra do ex-ministro pego com mais de 50 milhões? Lembra do ex-ministro pego com mais de 50 milhões de reais guardados em malas, sacolas, caixa de papelão, num apartamento em Salvador? A defesa explicou, não era propina, era guarda de valores em espécie. E aquele primo de um senador mineiro flagrado com 500 mil reais numa mala, também não era propina. A defesa explicou, era empréstimo entre familiares. E um ex-governador do Rio de Janeiro que tinha 4,5 kg de ouro e 27 diamantes guardados num cofre em Genebra, também não era propina, era reserva de valor. Teve o assessor parlamentar pego no aeroporto de Congonhas com 100 mil dólares na cueca, mais de 200 mil reais numa maleta. Você lembra? Não era propina. A defesa explicou. Era dinheiro da venda de melões. E algumas semanas prenderam o ex-presidente do BRB. Ele tinha viabilizado a compra de carteiras de crédito do Banco Master. Aí descobriram que ele negociou para ele quase 150 milhões de reais em imóveis de alto padrão repassados pelo Banco Master. Mas também não foi propina. Foi negócio imobiliário regular. Pois a Polícia Federal acaba de chegar a mais um caso que, segundo a defesa do investigado, também não tem a ver com propina. Uma empresa de Daniel Vorcaro repassava a uma empresa do senador Ciro Nogueira, presidente nacional do PP, uma quantia mensal que começou com 300 mil reais, evoluiu para 500 mil reais. Uma empresa do irmão do senador comprou por 1 milhão de reais, 30% de uma empresa de energia ligada a Vorcaro, avaliada em 13 milhões. Vorcaro oferecia para o senador um imóvel de alto padrão para uso gratuito por tempo indeterminado, pagou hospedagens no hotel 5 estrelas em Nova York para o senador, pagou contas de restaurantes do senador e da mulher, mandou o cartão de crédito pessoal para custear despesas do senador e da mulher numa viagem a San Bartz. Tudo baseado em quê? Na amizade? E o senador, quando apresentou ao Senado uma emenda que elevava de 250 mil reais para 1 milhão de reais o limite do fundo garantidor de crédito que Vorcaro festejou quando ela foi apresentada. Também foi na amizade? Uma amizade tão grande que o senador nem se deu o trabalho de redigir a emenda. Ele usou o texto que recebeu por escrito da assessoria jurídica do Banco Master. A exemplo de todas as histórias anteriores, a defesa do senador soltou uma nota. Repudiou qualquer ilação de ilicitude sobre as condutas do senador, especialmente em sua atuação parlamentar, disse a defesa. Reiterou o comprometimento do senador em contribuir com a justiça e, como é praxe em todos os casos, se colocou à disposição para esclarecimentos, como se tivesse alguma alternativa de não colocar, mas tudo bem. E, por último, ponderou que medidas graves e invasivas foram tomadas com base em mera troca de mensagens, sobretudo por terceiros, e podem se mostrar precipitadas e merecem reflexão e controle severo de legalidade. Bom, como a gente vê nas palavras da defesa, a relação de Vorcaro com o senador Ciro Nogueira não envolve propina. Olha que coisa. Será que a gente está diante de mais um mal entendido? Lembra do ex-ministro pego com...
1: Tá aí, prima. Tá aí o Osneg falando aí, né? Do Ciro Nogueira. Até o compadre lá. O compadre, prima, do Cueca Cofre, né? Tá lá agora ministro do governo. Tá aí, tá bom para você? Desse jeito, meu amigo, eu tenho que falar. Não tem jeito, né, prima? Brasil, daqui pra frente, só pra trás. Prima, vamos abrir o zap aí, que é o último zap que nós vamos abrir, hein? Quem mandou, mandou. Quem não mandou, não manda mais. A Índia do Santana, prima. A Vera Cristina Barbosa. Também quem tá aqui é a Andréia Santos, que tá participando do sorteio no bairro Carina e Moreira César. O Almir Sambinha, também do Iaçuda, tá participando. Também o Rafael Ferreira de Taubaté tá participando. Eunice do Goiabal, Maria Helena também está participando. A Churrascaria Restaurante Minuano vai sortear também daqui a pouco. Quem vai querer participar lá com a mãe e a família? A mãe não paga, a família paga, a mãe não paga nada, viu, prima? É na Churrascaria Restaurante Minuano. Comida gostosa com sabor gaúcho para você. Bom dia, Zé da Boia. Estamos com certeza curtindo um pagode e tomando um chopinho. É o nosso amigo Maurício, prima. Eu falei agora há pouco, ele está ouvindo o programa lá, não? Escutou? Casoreia, viu, prima? Ele escutou Casoreia e vai lá tomar um chopinho gelado na churrascaria Ressonante Minuano junto com a esposa Miriam. Um abraço para vocês. O Tubarão também já mandou 10 vezes o zap, prima. Mas que coisa. Tubarão, vai pentear macaco, vai? Também está aqui com a gente, prima. Ah, tem bom dia, Lavínia Kundari. Lavínia Kundari também ligado. Escreva um textinho, Lavínia, por favor. A Marisa não vai hoje? Então tá bom. Então tá bom, Marcelo, um abraço aí. A Marisa não vem hoje. A Marisa Bueno não vem hoje, gente. Então o Zé da Boia encerra, daqui a pouco entra a programação da emissora. A Cristiane Eugênio do Araritama tá ligado com a gente. Uma ótima manhã para vocês. Também o Amaury Godoy tá no Pique no Carinho na Alegria. Um abraço. O Márcio Luiz Rezende, também aqui o Gonçalo Godoy e também mensagem apagada, prima. Então vamos lá. Prima, manda baza. Roda essa bagaça logo aí, prima, que tá acabando o programa, gorda. Vamos lá. Quem ganhou a sandália da loja do Guarani? Atenção, é rapidinho, é pimba, ripa, lachulipa, pima na goluchinha. Quem ganhou a sandália, prima? A Eliane dos Santos Gouveia. Parou. Eliane dos Santos Gouveia, do Jardim Resende. Atenção, Eliane dos Santos Gouveia. Você tem um minuto para mandar o zap aí, se você vai buscar ou não a sandália havaiana na loja do Guarani. Você pode ir lá com a sua identidade e escolher a sandália havaiana que você quiser. Eliana dos Santos Gouveia, do Jardim Resende, tem um minuto. Prima, vamos sortear agora o que mais, prima? O queijo lá do Ribeirão Grande Laticínio, prima. O queijo do Ribeirão Grande Laticínio. Quem ganhou? Maria Helena. Maria Helena do Castolira ganhou o queijo do Ribeirão Grande Laticínio. Tem um minuto para mandar a resposta aí. Epa, já mandou. Pode passar lá no Ribeirão Grande Laticínio com a identidade embaixo do pé de pé e retirar lá, tá bom? Então, vamos ver agora quem vai aqui mais, prima. Falta o dia horário, não falta dia horário nada, mulher. Pode buscar hoje lá na loja do Guarani, querida, as sandálias havaianas. Você vai lá e escolhe o cor, o modelo que você quiser, tá bom? Elaine, vai lá, Eliane, prima. Ela põe Elaine no zapa, depois lá embaixo é Eliane. Mas não é possível um negócio desse, mas quem ganhou é a Eliane, prima. Eliane, você vai lá e escolhe. Na loja do Guarani, meu amor. É dentro do mercado municipal. Loja do Guarani. Pequena por fora, grande por dentro. No coração do mercadão municipal. Ô, prima, então já foi. Tá ok? Então tá bom. Então a Maria Helena também vai buscar. Dentro do mercado, não, é na feira, debaixo do pé de pé, tá lá o Ribeirão Grande Laticínio. Vamos lá, 50 salgados da padaria do Bosque, prima. Vamos lá, roda essa bagaça aí. Quem vai ganhar os 50 salgados da padaria do Bosque? Atenção, atenção, parou o Gonçalo Godoy. Gonçalo Godoy, tem um minuto para mandar aí. Padaria do Bosque, Gonçalo Godoy, prima. Gonçalo Godoy, atenção, Gonçalo Godoy. Agora os 50 salgados lá da padaria do Bosque para outro, prima. Andréia Santo do Carina. Você vai buscar Andréia Santo do Carina e Moreira César. 50 salgados da padaria do Bosque. Pegar amanhã cedo. Você vai buscar lá? Atenção aí, Andréia. Lá, Andréia Santo do Carina, tá aí. Vamos esperar aí, prima. A Elaine vai buscar o chinelo, o queijo, a outra Maria Helena vai buscar, e o que mais? O bolo da Márcia. O bolo, sim, vai buscar amanhã também, então tá resolvido aí. Vamos rápido, prima. Já são 8h23, mulher. Mas não é possível um negócio desse. Andréia vai buscar lá na padaria do Bosque amanhã cedo, 50 salgados. Ô, prima, e o outro 50 salgado que eu sorteio aqui? Não apareceu ainda, né, prima? Não apareceu ainda? Então até logo, porque é o Gonçalo Godoy. Ele não mandou até agora, mas não é possível um negócio desse. Gonçalo Godoy vai buscar, Gonçalo. Você vai buscar lá, homem. Mas que coisa! No Pique no Carinho, na alegria do programa do Zé da Boia. Vou buscar. Ô, prima, vai buscar. Atenção, o bolo da Márcia. Que delícia. Quem ganhou, prima? Leila Maria da Cruz Ferreira. Faturou o bolo. A Leila, vai buscar. É passar no Paraíso do Frango, no Mercado Municipal, e retirar lá, tá bom? Bem, já foi sorteado? Tá tudo resolvido? Um abraço. Obrigado, gente, pelo carinho, pela audiência no programa Zé da Boia. A Maria Helena do Castolira ganhou, aí então pode pegar debaixo do pé de pé, tá lá Ribeirão Grande Laticínio. Turma, agradeço o carinho de todos, mas eu volto amanhã, se Deus quiser, porque eu sou teimoso, eu só não volto se o homem não deixar, mas se o homem permitir, estarei cedo aqui amanhã, 5 da manhã, com mais um programa do Zé da Boia. Meus amigos, minhas amigas, na hora que eu tava vindo pra rádio, ali naquele cruzamento do Poço Texaco, indo lá pro DSM, um lado você vem pra cidade, outro você vai pro Crispim, e na Rua Rede você vai pro DCM. Deu um acidente feio ali, viu, gente? Mas bateram o carro ali, tava arrebentado os dois carros. Agora, o pessoal, ontem, quase com um cabra aí, eu ia falar outra coisa aqui, mas não vou falar, quase com o cabra me atropela, prima. Por quê? não usa seta, não usa seta, prima. Ele estava vindo, eu achei que ele ia reto, eu fui. Aí ele vira junto comigo. Junto comigo não, vira em cima de mim, né? Mas pô, eu falei, é a seta, ainda xingou eu ainda. Ainda xingou eu ainda. Mas não é possível um negócio desse. Você tem seta no carro, condenado. Pra quê? É pra usar. Vai virar esquerda, direita? Você usa seta, mas a turma não usa. Esse dia aí eu dei risada, eu gostei. O caboclo entraram no carro dele, mas acabou com o carro dele. Jogou ele em outro carro. Foi um prejuízo danado. Sabe por que eu gostei? Porque a mulher que bateu estava super errado. Ela estava numa velocidade um pouquinho que podia andar, mas não deve andar, né, prima? E ela bateu, ela estava errada. Só que o caboclo que saiu, ele não deu seta. Se lascou todo. Bem feito! Porque tem seta é para usar. Parece que a turma está comprando carta, mas não é possível um negócio desse. Que Deus leve paz, amor, saúde e alegria. Que preserve a vida, porque a vida é um dom de Deus. Levando sempre paz, amor, saúde e a família. Louvemos ao Senhor porque Ele é bom. Louvemos ao Senhor porque é bom estar com vida. Se dirigir, não beba. Se beber, não dirija. Preserve a vida, porque a vida é um dom de Deus. E lembre-se, amigo, sempre atrás de uma bola, uma criança. E você, otário, que fica roubando os outros aí, ouça essa moda. Essa moda é boa por ser ladrão. Exato.

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1: Doutora, é possível se aposentar antes dos 65 anos?
2: Se você tem deficiência, você pode se aposentar.

0: até 10 anos antes de uma pessoa sem deficiência. A aposentadoria para pessoa com deficiência tem regras diferenciadas e vantajosas. Ela pode acontecer de duas formas, por idade ou por tempo de contribuição. Na por idade, você se aposenta com 55 anos para mulheres e 60 para homens, sendo necessário comprovar 15 anos de tempo de contribuição como deficiente. Já na aposentadoria por tempo de contribuição, o tempo necessário vai depender do grau da deficiência, podendo ser de 33 até 25 anos para homens e 28 até 20 anos para mulheres. E o melhor, o valor do benefício pode ser de 100% da média salarial.
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3: 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Já já eu volto com mais Blitz 107.
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3: 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Até já.
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3: 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E olha, tem tanto modelo que fica até difícil de escolher, viu? 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Pessoal, eu vou ficando por aqui. 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E hoje tem mais Blitz para vocês. Então, até já já.
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3: Não tem jeito, meu compadre. Vambora.

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0: Simone Mendes.
1: Esqueça tudo, pagode de qualidade.
0: Que coisa linda, hein?
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1: Doutora, quem pode pedir o LOAS?
2: Olha, todo idoso a partir de 65 anos e pessoas com deficiência de qualquer idade. Mas a família tem que comprovar ser baixa renda.
1: E quem entra no cálculo dessa renda familiar?
2: Vai entrar toda a renda dos cônjuges, né, os maridos, as esposas, dos pais, os irmãos solteiros, filhos e enteados solteiros, menores tutelados que morem na mesma casa.
1: E quem fica de fora, mesmo morando na mesma casa?
2: Então, é aí que tem que prestar bastante atenção, porque é muito comum o INSS errar. Vão ficar de fora os avós, netos, tios, sobrinhos, irmãos, filhos enteados que já não sejam mais solteiros e outros parentes que não sejam do mesmo núcleo familiar direto, ou seja, que não sejam da mesma família. A renda deles não vai contar para barrar o benefício.
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10: E aí, gente, estamos chegando com o nosso Hashtag Fica a Dica nesse final de semana. Tem muita coisa, hein, pra gente curtir, muita música. Tem notícia de games, séries, filmes,

0: Something Just Like This, é o Chainsmokers com Coldplay, aqui no nosso Hashtag Fica a Dica.
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0: Ó, deixa eu te falar uma coisa, a nova versão de As Crônicas de Nárnia sob o comando de Greta Gerwig tá gerando uma expectativa gigante, viu? E as últimas novidades prometem uma adaptação renovada e profunda pra alegria dos fãs. Bom, a diretora que fez história com Barbie agora mergulha no universo mágico de C.S. Lewis. E o lançamento tá previsto pro final de 2026, ainda no final desse ano, né? Diretamente na Netflix. O elenco tá sendo mantido sob muito mistério, mas os rumores indicam que teremos nomes de peso e quem sabe a volta de Jim Carrey como o icônico Conde Olaf. E você, tá ansioso pra ver essa nova etapa de As Crônicas de Nárnia?

0: Miles Smith, Stargazing. Se liga, turma, aqui no nosso hashtag Fica a Dica.
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0: Ó, as notícias para os fãs de The Walking Dead City. São animadoras. Porque a série foi renovada para a terceira temporada antes mesmo da estreia da segunda. A produção segue a todo vapor e a previsão é que os novos episódios com a continuação da jornada de Maggie e Negan cheguem às telonas no primeiro semestre de 2026. Bom, essa renovação antecipada mostra a confiança total da AMC no sucesso das parcerias explosivas que levou o apocalipse zumbi para as ruas de Nova York.

0: The Black Eyed Peas e J Balvin, Ritmo. Já já eu volto com mais hashtag Fica a Dica. Eu vou tocar Sam Smith com a Normani e muito mais, hein?
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4: De volta, Dance with Stranger aqui no nosso

0: Pitbull e Bon Jovi, Now or Never. Hashtag fica a dica rolando no seu radinho, se liga.
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0: O mundo dos games está em polvorosa com a notícia de que a Rockstar fechou um acordo de marketing exclusivo com a Sony pro lançamento do GTA 6 no PlayStation 5. Isso significa que o console da Sony será a vitrine principal, né, do jogo, com direito a bundles especiais e destaques total nas campanhas publicitárias que vão dominar o mundo todo. Eita, esse GTA, galera, tá numa ansiedade. Mas ó, os fãs da Microsoft podem ficar tranquilos porque o lançamento tá mais do que confirmado para Xbox Series X e S no mesmo dia, mostrando que a estratégia é atingir o maior número possível de jogadores.

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12: O programa mais pop do fim de semana tá na área. Esse é o Milkshake por aqui, uma delícia de programa, né, gente? Se chama Milkshake, não tem como ser ruim. Eu sou a Flávia Becker, chegando por aqui com muito pop pra você e começando com Taylor Swift, a nossa rainha do pop atualmente, The Fate of Ophelia.

0: Desire são da Dolce. E agora eu quero falar da Taylor, gente, né, Taylor Swift, porque ela continua mostrando por que ela é a maior força da música atual, com um recorde que parece coisa de outro mundo, ao ocupar 70% das maiores estreias de álbuns desta década nos Estados Unidos. Isso significa que em cada 10 lançamentos gigantes, 7 são dela, o que prova um domínio absoluto das paradas de sucesso e o engajamento dos fãs que não para de crescer. E a gente continua aqui ao som de Ted Swims com The Door.
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0: Medusa e a Lei do Rei, a gente ouviu Bad Memories aqui no Milkshake. Vou pra aquele intervalo rapidinho, já já tem mais música, tem mais pop pra você. Não sai daí não. 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
0: 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É isso aí, o Milkshake tá de volta. Um excelente fim de semana. E bora continuar por aqui. Tem Shawn Mendes com Camila Cabello, Senhorita.

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2: Ai, ai. 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
8: E aí, turma, chegamos com o nosso hashtag fica a dica. Aqui é Rodrigo Campos dentro do seu radinho. Simbora, Jason Derulo.

0: Essa é a Gracie Abrams, That's So True, no hashtag Fica a Dica.
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0: Olha, a Sony anunciou uma novidade que vai deixar os fãs de cinema muito animados, com o encontro de dois personagens lendários nas telonas. O projeto vai unir Django e Zorro em um filme que promete muita ação e uma mistura única de estilos que só esses dois ícones conseguem entregar. A história é baseada em uma série de quadrinhos que mostra o encontro desses justiceiros, e agora essa trama ganha vida com toda a estrutura de uma grande produção. É o tipo de parceria que ninguém espera ver nos cinemas, mas que faz todo sentido quando a gente pensa no lado justiceiro de ambos. Ó, eu já tô hypado.

0: David Guetta e Alphaville com Ava Max, Forever Young, no hashtag Fica a Dica.
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0: Olha só, a terceira temporada de A Casa do Dragão já tem data pra chegar e o trailer lançado deixa os fãs completamente alucinados com o que vem por aí, hein? A série é um dos maiores sucessos da HBO e continua a saga épica da família Targaryen, com muita disputa, né, pelo poder e conflitos cada vez mais intensos entre os dragões. As imagens reveladas prometem uma produção ainda maior com efeitos visuais de cair o queixo.

0: Hashtag fica a dica, Miles Smith, já volto com Lutter.
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0: Tamo de volta, bora continuar o nosso hashtag fica a dica. E aí, turma, aqui é Rodrigo Campos, dentro do seu radinho. Bora curtir Kendrick Lamar e Cis.

0: Rihanna com Calvin Harris, We Found Love. Se liga, turma, você tá no hashtag Fica a Dica.
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0: Olha, um novo rumor tá agitando o mundo dos games com a notícia de que o novo Zelda, em estilo 2D, pode estar sendo desenvolvido para o Nintendo Switch 2. A informação indica que a Nintendo tá planejando esse lançamento para o ano de 2027, né? O que já deixa os fãs da franquia em total expectativa para ver o que vem por aí. Esse formato mais clássico, com visão por cima, é muito amado por quem curte aquele estilo retrô, mas com toda a tecnologia e os gráficos modernos que o novo console vai proporcionar.

0: Sophie Ellis Baxter, Murder on the Dance Floor. Esse é o Hashtag Fica Dica.
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0: Olha, as notícias mais recentes indicam que o tão esperado iPhone ultra dobrável pode chegar ao mercado com um estoque bem limitado no seu lançamento oficial. Isso acontece porque a produção dessa nova tecnologia de telas flexíveis é muito complexa e exige um controle de qualidade rigoroso, que acaba diminuindo o ritmo das fábricas nesses primeiros momentos, né? A Apple tá focada em entregar um produto impecável para evitar problemas que outras marcas já enfrentaram com celulares dobráveis no passado.

0: fechando o nosso hashtag Fica Dica Black Eyed Peas. Shut up. Vou calar a boca agora, hein? Tô indo nessa. Brincadeira. Turma, semana que vem eu volto com mais hashtag Fica Dica. Valeu, beijo.
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Como é que você tá? Tudo bem? Tudo certinho? Muito prazer, viu? Por aqui é o Fábio Cardoso, mas já sabe, pode chamar de Cardozinho, que a gente começa a partir de agora mais uma edição do nosso De Carona. E aí, preparados? Bom, vamos apertar os cintos aqui que a gente já começa o nosso programa de hoje acelerando com a energia lá no alto. Ó, em 2016, essa parceria aqui parou o mundo. Coldplay e a rainha Beyoncé dividindo os vocais em Him for the Weekend, pra gente começar bem demais o nosso De Carona de hoje. Vamos lá?

clássico absoluto do Tears for Fears aqui no nosso De Carona, hein? Sabia que essa música aí quase ficou de fora do disco porque o Roland Ozabal, ele achava que ela era muito simples, simples demais. Bom, ainda bem que eles mudaram de ideia, não é mesmo? Everybody Wants to Rule the World aqui no nosso De Carona. E bora lá seguir o nosso programa. Aliás, essa música aqui é daquela cantora que inspirou a lendária Patti Smith para compor o seu maior sucesso. Ela ficou mundialmente conhecida na abertura do filme O Diabo Veste Prada. Solta o som aí porque o filme 2 está no cinema e a gente ouve agora Katie Tunstall com Suddenly I See aqui no nosso De Carona.

0: Você ouviu o novo som do Aura Lorde em ação, viu, gente? Pois é, o novo sucesso de Bruno Mars, I Just Might, aqui no nosso De Carona. Inclusive, essa música estreou já no topo das paradas mundiais e acabou virando febre aqui no Brasil, pela sua pegada que lembra, né, até o nosso Arrocha. Pois é, a primeira amostra do novo álbum dele, The Romantic. Olha, gente, com esse groove pesado aqui, a gente faz uma pequena pausa pra tomar aquele cafezinho, pra abastecer, mas já já nossa viagem continua com muito mais pra você aqui no nosso De Carona. Ó, ainda vai ter Justin Bieber, Black Eyed Peas e muito mais. Não sai daí que é rapidinho, tá?
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4: É o De Carona, estamos de volta. Sim, e nada melhor para retomar o fôlego do que ouvir ou curtir um artista que dominou os palcos mundiais nos últimos anos. Essa música quase foi pra Rihanna, mas ainda bem que ele guardou, né? Com vocês, Ed Sheeran, Shape of You.

de carona, a gente vai comendo quilômetros aí, curtindo a melhor programação. Energia pura, Foo Fighters, Best of Feel. E agora você que adora uma nostalgia, particularmente eu também, viu? É, e vamos lembrar aí dos tempos áureos das pistas de danças. Ixi, vou matar a saudade. Com o ícone Ítalo Dance, que foi febre no Brasil em 2002. DJ Ross está de volta no seu rádio com Emotion. Solta o som aí.

0: É, gente, fechamos com o rei do pop, Billy Jean. Tá chegando ao final aí o De Carona. É, fechamos muito bem com o Michael Jackson, né? Que segue imbatível em 2026 com uma das músicas mais ouvidas do planeta. O De Carona deste sábado termina aqui, mas no próximo final de semana a gente tem um novo encontro marcado, hein? Ótimo sábado pra você e até lá!
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0: Leão.
1: Agora eu vou ficar com você, sexto. Eu, Luciano Leão, tô chegando, trazendo comigo sempre o meu parça, ô Torinho. Torinho, você não pode faltar, né, Torinho? Você que é a atração aqui, Torinho. Pra fechar a semana tem que ser com você, com o seu alto astral, Torinho. Você vai mandar pro povo hoje o quê? Felipe e Rodrigo, aí, ó. Bruno e Marrone, bom demais, Torinho. Vamos lá, na sexta-feira, começando, Torinho. Henrique e Juliano, a primeira de hoje.
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João Bosco e Vinícius, vou morrer de amor. Morre nada, morre de saudade, vai. É a saudade que bate forte, relembrando Milionário e Zé Rico.

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0: Meu, mas tá bom demais, hein? Se tá, Torinho, eu tô adorando, meu filho. Ó, pode continuar com a gente, vai ter a Lauana Prado e modo rodeio, né, Torinho?
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0: Bora, que a coisa continua animada demais! Tem Guilherme, Santiago e Jorge Mateus!

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3: Se é pra falar do esporte mais bruto do mundo, eu vou levar um pouco mais de 8 segundos. 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
2: Agora eu quero todo mundo fazendo coisa boa com o Tia Garoto. Vamos ver.
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1: Tchê, garotos, fazendo coisa boa. Coisa boa mesmo é relembrar a história, né? Muita história pra você aqui no Momento Pé no Barro com Mato Grosso e Matias.

0: rapaz, mas fechou por hoje, Torinho. Encerrou a festa, né? Encerrou. Acabou por hoje, acabou, mas nós vai voltar amanhã. Porque todo dia a gente tem encontro marcado com você aqui na Hora do Peão, tá bom? Beijo, meu povo!
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0: Bora continuando com você, eu, você e o Torinho. Ô, Torinho, nós tá na hora do peão, né, rapaz? Esse povo tá querendo coisa boa. Vamos abrir a segunda hora já. Maiara.

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1: O povo mais animado, as melhores músicas, o Torinho, é tudo isso. É o combo perfeito pro seu final de semana. Matheus e Cauã, você tem, Torinho? Então segura aí, manda na volta, pode ser?
2: 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Daqui a pouco a gente volta com muito mais.
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0: criador de gado, respeita a classe que vem do sertão.
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Gustavo Lima, à noite. E agora, ó, que vem. Vem bater a porta aqui, ó. Saudade. Saudade do momento, pé no barro, hoje vem com o Daniel.

0: indo por aqui, gente, fechando mais uma edição. Pois acabou a hora do peão de hoje, Torinho. Mas foi uma delícia, não foi? E amanhã, o bom é que amanhã nós volta. É, o dia, todo dia tem pra você, não esquenta a cabeça não, viu? Beijão, beijo pra você, Torinho. Amanhã, hein, rapaz, compromisso, hein?
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1: Quero saber se tem delegado aí! Claro que tem, né?

0: Valeu! Essas delegadas.
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4: 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Olá, seja bem-vindo, bem-vinda. Eu sou Hermes Tipe e a partir de agora no ar, mais uma edição do New Hits no seu rádio. Olha, a vida é cheia de altos e baixos, mas a resiliência nos permite superar qualquer desafio. Encare as dificuldades como oportunidades de crescimento e aprendizado. A cada obstáculo superado, você vai se tornar mais forte e preparado para o que vier. Agora tem Capital Kings com Beater.

Bom demais ter você aqui junto com a gente. Esse é o New Hits no seu final de semana. Olha, em tempos de incerteza, o Pai é a nossa fonte inesgotável de esperança. Mesmo quando tudo parece perdido, a esperança nele renova nossas forças e nos dá coragem para seguir em frente. Confie nos seus planos e saiba que ele está sempre ao nosso lado. Agora tem Elevation Worship com Resurrecting.

0: E esse é o som de Jeremy Camp, Dead Man Walking, aqui no New Hits. Olha, ser honesto consigo mesmo e com os outros também é fundamental para construir relacionamentos saudáveis e viver de acordo com seus valores, né? Seja sempre verdadeiro, pois a honestidade é a base de uma vida plena e autêntica. A gente vai para um rápido intervalo e já já tem mais New Hits no seu final de semana. Não sai daí.
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0: 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De volta para mais meia hora de New Hits no seu final de semana. Olha, a verdadeira alegria vem do Rei Maior e de sua presença em nossas vidas. Mesmo nas adversidades, a alegria divina nos preenche e nos sustenta. Busque a alegria que vem do Senhor através da oração e da gratidão e deixe que ela ilumine o seu caminho. Agora tem Toby Mac, Coltrane & Co.

no seu final de semana, mais uma edição do New Hits no seu rádio. Olha, viver em comunidade nos dá apoio, amor e um senso de pertencimento. Juntos, somos mais fortes e capazes de enfrentar qualquer desafio. Valorize sua comunidade, participe ativamente, contribua para o bem-estar coletivo. A união faz a força e juntos podemos realizar grandes coisas. Agora tem We Are Lee com Epic.

0: Time Machine, em 1977. É o som dos Bee Gees, Stayin' Alive. E com aquela batida icônica, né? E o falsete poderosíssimo, se tornou um símbolo máximo da era disco e a identidade visual do John Travolta caminhando pelas ruas de New York, New York. Bora curtir aqui no Time!
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0: Vini desse final de semana. Foi demais, hein? Valeu, turma. Sou o Rodrigo Campos. Viajei com você em anos 70, 80, 90, 2000. Semana que vem eu volto com mais Time Machine pra gente curtir juntos. Fechou? Tá combinado? Juízo, hein? Beijo. Tchau, gente!
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